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0: maravilhosos.
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5: 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Não.

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4: 21:27.
5: Tem mais uma do Brazas. É mais ou menos assim, ó. Solta pra nós, minha banda, vai. Tchau.

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3: 22 horas e 41 minutos.
4: Chama!

0: Canucks!
1: Essa música me fez chegar em lugares que eu nunca imaginei na minha vida. Solta! Bora, Biel!

0: essa rodada. Anda, garoto!
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Vamos lá, é uma pancada atrás da outra. Essa aqui é meu hino também. Erinaldo na sanfona, como é que fica?

Fiquem à vontade.

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7: Olá, meus queridos irmãos, graça e paz a todos, tudo de bom para você, que Deus possa ricamente abençoar a sua vida, seus sonhos, seus projetos, seus anseios. Já está no ar a seleção musical das mais lindas canções com Jonatas Gonçalves no programa Adora Top, que já está no ar.
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1: É o Adora Top no seu dial com as mais lindas canções gospel do seu artista predileto. Se você ainda não ouviu a sua música aqui, pode ficar tranquilo que pode ser que ela toque no próximo bloco ou ainda dentro da edição do programa de hoje, viu? Se você tá gostando, compartilha para os seus amigos. Tá gostando do programa, manda mensagem aqui na nossa rádio. Você tem o telefone da rádio, entra aqui no site, no aplicativo da rádio, manda tua música, manda teu áudio, mande a sua mensagem aqui na rádio, viu? Muito obrigado pela audiência. Este é o Adora Top com Jonatas Gonçalves, que dá uma rápida paradinha pro intervalo. E a gente volta na sequência com mais músicas.
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2: É o Adora Top no seu dial com as mais lindas canções gospel do seu artista predileto. Se você ainda não ouviu a sua música aqui, pode ficar tranquilo que pode ser que ela toque no próximo bloco ou ainda dentro da edição do programa de hoje, viu? Se você tá gostando, compartilha para os seus amigos, tá gostando do programa, manda mensagem aqui na nossa rádio, você tem o telefone da rádio, entra aqui no site, no aplicativo da rádio, manda tua música, manda teu áudio, mande a sua mensagem aqui na rádio, viu? Muito obrigado pela audiência. Este é o Adora Top com Jonatas Gonçalves, que dá uma rápida paradinha pro intervalo. E a gente volta na sequência com mais músicas.
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0: é Ricardo.
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0: 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E você vai conferir um trabalho bem bacana. A gente acredita muito no trabalho desse cara. Vem coisa boa aí, né não, Thiaguinho?
1: É demais. Entra no YouTube, corre lá e confere que é bom demais.
0: Assista agora. Valeu.
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0: Já são as últimas produções, já. Rapaz, passa rápido demais, hein? A gente volta amanhã na terça com mais Alô Tocaí. O bom que é a primeira da semana. A gente volta amanhã.
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Opa! Assim vamos encerrando o nosso Arena Sertaneja Gospel, edição desta segunda-feira. Quero agradecer o seu carinho, a sua audiência, a sua companhia e dizer que amanhã tem mais uma edição, viu? Obrigado de verdade, um beijo no coração, até lá!

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7: Olá, meus queridos irmãos, graça e paz a todos, tudo de bom para você, que Deus possa ricamente abençoar a sua vida, seus sonhos, seus projetos, seus anseios. Já está no ar a seleção musical das mais lindas canções com Jonatas Gonçalves no programa Adora Top, que já está no ar.
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2: É o Adora Top no seu dial com as mais lindas canções gospel do seu artista predileto. Se você ainda não ouviu a sua música aqui,

0: pode ficar tranquilo que pode ser que ela toque no próximo bloco ou ainda dentro da edição do programa de hoje, viu? Se você tá gostando, compartilha pros seus amigos, tá gostando do programa, manda mensagem aqui na nossa rádio, você tem o telefone da rádio, entra aqui no site, no aplicativo da rádio, manda tua música, manda teu áudio, mande a sua mensagem aqui na rádio, viu? Muito obrigado pela audiência, este é o Adora Top com Jonatas Gonçalves, que dá uma rápida paradinha pro intervalo e a gente volta na sequência com mais músicas.
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2: É o Adora Top no seu dial com as mais lindas canções gospel do seu artista predileto. Se você ainda não ouviu a sua música aqui, pode ficar tranquilo que pode ser que ela toque no próximo bloco ou ainda dentro da edição do programa de hoje, viu? Se você tá gostando, compartilha pros seus amigos, tá gostando do programa, manda mensagem aqui na nossa rádio, você tem o telefone da rádio, entra aqui no site, no aplicativo da rádio, manda tua música, manda teu áudio, mande a sua mensagem aqui na rádio, viu? Muito obrigado pela audiência. Este é o Adora Top com o Jonatas Gonçalves, que dá uma rápida paradinha pro intervalo. E a gente volta na sequência com mais músicas.
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0: 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A gente acredita muito no trabalho desse cara. Vem coisa boa aí, né não, Thiaguinho?
1: É demais. Entra no YouTube, corre lá e confere que é bom demais.
0: Assista agora. Valeu.
1: Douglas Rangel.
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0: já são as últimas, produção. Já, rapaz, passa rápido demais, hein? A gente volta amanhã na terça com mais Alô Tocaiú. Bom que é a primeira da semana. A gente volta amanhã.
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Opa! Assim vamos encerrando o nosso Arena Sertaneja Gospel, edição desta segunda-feira. Quero agradecer o seu carinho, a sua audiência, a sua companhia e dizer que amanhã tem mais uma edição, viu? Obrigado de verdade, um beijo no coração, até lá!

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7: Olá, meus queridos irmãos, graça e paz a todos, tudo de bom para você, que Deus possa ricamente abençoar a sua vida, seus sonhos, seus projetos, seus anseios. Já está no ar a seleção musical das mais lindas canções com Jonatas Gonçalves no programa Adora Top, que já está no ar.
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1: É o Adora Top no seu dial com as mais lindas canções gospel do seu artista predileto. Se você ainda não ouviu a sua música aqui, pode ficar tranquilo que pode ser que ela toque no próximo bloco ou ainda dentro da edição do programa de hoje, viu? Se você tá gostando, compartilha pros seus amigos, tá gostando do programa, manda mensagem aqui na nossa rádio, você tem o telefone da rádio, entra aqui no site, no aplicativo da rádio, manda tua música, manda teu áudio, mande a sua mensagem aqui na rádio, viu? Muito obrigado pela audiência. Este é o Adora Top com Jonatas Gonçalves, que dá uma rápida paradinha pro intervalo. E a gente volta na sequência com mais músicas.
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1: É o Adora Top no seu dial com as mais lindas canções gospel do seu artista predileto. Se você ainda não ouviu a sua música aqui, pode ficar tranquilo que pode ser que ela toque no próximo bloco ou ainda dentro da edição do programa de hoje, viu? Se você tá gostando, compartilha para os seus amigos. Tá gostando do programa, manda mensagem aqui na nossa rádio. Você tem o telefone da rádio, entra aqui no site, no aplicativo da rádio, manda tua música, manda teu áudio, mande a sua mensagem aqui na rádio, viu? Muito obrigado pela audiência. Este é o Adora Top com Jonatas Gonçalves, que dá uma rápida paradinha pro intervalo. E a gente volta na sequência com mais músicas.
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0: aqui é o Zé Ricardo.
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0: Hoje nós estamos aqui com o nosso parceiro Douglas Rangel. 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A gente acredita muito no trabalho desse cara. Vem coisa boa aí, né não, Thiaguinho?
1: É demais. Entra no YouTube, corre lá e confere que é bom demais.
0: Assista agora. Valeu.
1: Douglas Rangel.
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0: Já são as últimas produções, já! Rapaz, passa rápido demais, hein? A gente volta amanhã na terça com mais Alô Tocaí. O bom que é a primeira da semana. A gente volta amanhã.
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Encerrando nosso Arena Sertaneja Gospel, edição desta segunda-feira. Quero agradecer o seu carinho, a sua audiência, a sua companhia e dizer que amanhã tem mais uma edição, viu? Obrigado de verdade, um beijo no coração, até lá!

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4: Vem comigo. Presidência da IADAM esteve na Comissão da Assembleia de Deus no Brasil, no Distrito Federal. Pastora Rebeca e pastor Samuel Câmara, na construção do Templo Central, em Melgaço, no Pará. A Assembleia de Deus em Belém celebra 15 anos. Presidência da IADAM esteve nas comemorações de aniversário da Igreja Mãe em Belém, do Pará. IADAM no interior. IADAM e Humaitá realizam um grande evento especial. IADAM Interfé em Ação. Visita missionária da IADAM em Capiranga, na Vila União. Segundo Congresso Unificado da Assembleia de Deus em Manaquiri, Careiro da Várzea promove o primeiro curso de mídias realizado no interior. Primeiro encontro com Deus da IADAM em Barcelos. Impacto evangelístico em Manacapuru. E ainda, Impacto Evangelístico em Parintins 2026. E o segundo, a Viva da IADAM em São Paulo de Olivença. Vamos agora para a capital, IADAM em Manaus. Grupo Prado Sol celebra 23 anos no Amazonas, com um grande culto de gratidão a Deus no Templo Central. A Campa de Casais da IADAM Área 32. Missão com casais do Templo Central realiza noite especial em alusão ao Dia dos Namorados. Marcha para Jesus 2026. Marcha para Jesus da IADAM Área 285. Reunião Impacto Evangelístico. 72 horas de leitura da Bíblia realizada no Templo Central. Pré-congresso de jovens. E o resumo do Impacto Evangelístico em Parintins 2026. Nosso Limpadão esteve em ação com os nossos pastores, Silas e Dan Câmara.

0: E agora você vai conferir que a IADAM, Igreja Evangélica Assembleia de Deus no Amazonas, realiza neste sábado mais uma edição do Congresso Estadual da Missão com Mulheres, considerado um dos maiores encontros voltados ao público feminino no estado. Com o tema Mulheres que Inspiram Gerações, baseados em Provérbios, capítulo 31, verso 25 e 26, o evento reunirá participantes de diversas regiões para um momento de fé, aprendizado e comunhão. O congresso está marcado para começar às 8 horas no Canaã Centro de Convenções. O encontro tem como propósito levantar mulheres que impactem gerações por meio de suas atitudes, testemunhos e serviços. A expectativa é.
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0: 18 anos as respectivas certidões de nascimento. Para pedidos de pensão alimentícia, é necessário apresentar comprovante de conta bancária e os três últimos contra-cheques da parte responsável pelo pagamento. Para a solicitação de segunda via de certidões, basta apresentar documento de identidade e uma cópia da certidão a ser requerida. Agora nós vamos conferir as notícias do esporte.
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0: E agora com o destaque do esporte, falando de Copa do Mundo, mas dessa vez feminina, que vai mexer no calendário escolar de 2027. E os detalhes você vai conferir com o Daniela Esperon.
2: Sancionou a lei que estabelece uma série de alterações para o funcionamento do país durante a Copa do Mundo Feminina de 2027, que será realizada no Brasil. Entre as mudanças está na área da educação. O calendário letivo do próximo ano vai ter que ser ajustado, o que vai fazer com que os estudantes tenham mais de 30 dias de férias no meio do ano. A legislação reúne regras para diferentes setores durante o torneio, como o funcionamento de estabelecimentos comerciais, principalmente nas regiões que vão receber as partidas, no Rio Grande do Sul, Belo Horizonte, Rio de Janeiro e São Paulo. Além disso, determina também a lei que o período de férias escolares nas redes públicas e privadas, elas têm que coincidir com a realização da Copa do Mundo Feminina, que começa no dia 24 de junho e termina no dia 25 de julho. Vale ressaltar que essa é a 10ª edição da Copa do Mundo Feminina e que vai ser realizada em um país sul-americano. Até o momento, o torneio vai contar com a participação de 32 seleções. Até o momento, 14 países, incluindo o Brasil, já estão classificados para a competição. Agência Rádio Web com informações da Copa do Mundo Feminina, Daniela Esperon.
0: Obrigado, Daniela Esperon, pelas notícias da Copa do Mundo Feminina, mas agora trazendo para a masculina. Hoje teremos mais um jogo das quartas de final entre Bélgica e Espanha. Nesse jogo de hoje, mais uma partida decisiva da Copa do Mundo será disputada nesta sexta-feira a partir das 16 horas no horário de Brasília, entre Espanha e Bélgica se enfrentando pelas quartas de final. O duelo acontecerá em Los Angeles, nos Estados Unidos. E quem avançar terá a vaga garantida entre os quatro melhores da competição. O adversário da semifinal será o vencedor de França e Marrocos, que aconteceu no jogo de ontem. E a Espanha, que foi líder do Grupo H, se classificou com 7 pontos, conquistando 2 vitórias e 1 empate. No mata-mata, já passou por Áustria de 3-0 e Portugal por 1-0. A Bélgica também avançou em primeiro na fase de grupos, mas com 5 pontos, que vieram com 1 vitória e 2 empates. Na fase de 16 avos, precisou da prorrogação para vencer Senegal por 3-2 de virada, depois de sair perdendo por 2-0. E nas oitavas, mais tranquilidade, com goleada por 4-1 sobre os Estados Unidos. Esses são os destaques do esporte.
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0: Hoje em 1 João, capítulo 4, verso 18, que diz: no amor não há temor, antes o perfeito amor lança fora o temor, porque o temor tem consigo a pena, e o que teme não é perfeito em amor. 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Tenha um ótimo dia, um excelente fim de semana. Fique agora com o programa Voz da Assembleia de Deus. E amanhã, não esqueça, Congresso da Missão com Mulheres.

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0: Bom dia, paz do Senhor Jesus, que alegria nós estarmos juntos em mais um Voz da Assembleia de Deus. E que música linda que nós iniciamos hoje falando de tantas bênçãos que recebemos do Senhor, realmente milhões de milagres. Você que está nos assistindo, você que está nos ouvindo, com certeza, ouvindo essa música, começou a pensar quantos milagres, quantas bênçãos nós recebemos do Senhor. Não temos como não ser gratos a Ele por tudo que Ele tem feito na nossa vida. E você que está aí, talvez está pensando que não tem nenhuma bênção, nenhum milagre. Você está vivo, você está com a sua família, você tem alimento na sua mesa, tem vestes, você tem saúde para sair, trabalhar. Então, quantos motivos de alegria, quantos motivos de bênçãos e principalmente a nossa salvação em Cristo Jesus. Então, com certeza, esse é um dia de bênçãos, um dia de vitórias, um dia de milagres. Estamos iniciando essa sexta-feira aqui no Voz da Assembleia de Deus, esse devocional diário que todos os dias nós estamos falando com você, levando a palavra de Deus e também falando das atividades da nossa igreja IEADAM. Esse programa vai pela nossa querida 107.9, nossos queridos ouvintes que sempre estão ligadinhos conosco. Talvez você que está aí no trânsito, no seu carro, você que está aí organizando a casa, aproveitando a sexta-feira para colocar em ordem, você que já está no seu trabalho, receba o nosso abraço, nosso carinho, que o Senhor te abençoe. E você que nos assiste através da 8.1 HD, a nossa TV Boas Novas e também 516 na NET, receba o nosso abraço. Que bom que você está. Tirou aí um tempinho aí do seu dia, talvez tomando seu café, nos assistindo. Que o Senhor te abençoe. É uma alegria muito grande nós podermos estar juntos. Nós estamos aqui em Manaus, Amazonas e também falando para todo o Brasil e todo mundo. Nós temos muitos ouvintes em todos os lugares. Você que está nos acompanhando, eu já quero te convidar, participe pelas nossas redes sociais, através do Facebook, Nossa IEADAM Oficial, e também do Instagram, Nossa IEADAM Oficial. Você já nos segue nas nossas redes sociais? Ainda não? Quero te convidar a nos conhecer um pouco mais também através das redes sociais. Lá tem todas as nossas programações, tudo que acontece, tudo que está acontecendo na nossa igreja, e você pode ficar por dentro e também ficar aí antenado para poder participar. Muitas vezes a gente não participa de algum evento porque não sabe. Isso nós estamos seguindo nas redes sociais, é muito mais fácil, né? Nós sempre estamos comunicando através desses canais. E também da Boas Novas, boasnovas.amazonas é o nosso canal aqui oficial da nossa emissora. E eu quero já te convidar a mandar a sua mensagem, o seu WhatsApp. Nós queremos saber aonde nós estamos chegando, como você está recebendo, como está sendo a sua sexta-feira. Manda a sua mensagem no WhatsApp 98853-2322. Que alegria, nós somos a IEADAM e a Boas Novas, e esse é o tempo de anunciar Jesus para todas as pessoas. Eu estou aqui com uma bancada toda especial de mulheres. Como vocês sabem, essa é uma semana especial. Amanhã nós teremos o nosso grande congresso de mulheres. E eu quero te perguntar: você já comprou o seu ingresso? Já adquiriu a sua pulseira? Se ainda não, vem correndo, porque nós estamos realmente nos últimos ingressos. Eu acabei de falar com a pastora Ruth aqui na chegada da Boas Novas. Perguntei: pastora, como estão os ingressos? Ela disse: olha, está acabando. Provavelmente em pouco tempo, né? Aí no decorrer desse dia, não teremos mais ingressos. E se você está deixando para adquirir amanhã, pode acontecer de chegar aqui e não ter. Então, eu te aconselho a vir durante esse dia. Nossa equipe estará atendendo até às 8 horas e 30 minutos da noite, até às 20h30. Então, ó, nós teremos aí um tempo longo. Se você tem o seu trabalho e não pode chegar mais cedo, Vai dar tempo de sair, chegar aqui e ainda adquirir o seu ingresso. E eu te aconselho a vir logo. Pede para alguma amiga, pede para alguém passar aqui, para que você possa estar amanhã conosco participando. É um tempo muito precioso e você não pode ficar de fora. Nós jamais, já no decorrer desse programa, estaremos falando ainda mais sobre esse e outros assuntos aí sobre o nosso grande congresso de mulheres amanhã aqui no Auditório Canaã. E nós queremos mandar um abraço todo especial a você que nos acompanha, nos assiste, tanto aqui na capital, mas também no interior, né? Todo o interior do nosso estado. A nossa voz chega e nós queremos te agradecer por nos acompanhar. Um grande abraço a todos os pastores, pastoras da nossa igreja que sempre estão ligadinhos conosco. E eu tenho recebido muitas mensagens das pastoras dizendo: nós estamos indo para o congresso ou nós estamos acompanhando a programação. E é muito especial nós sabermos que a nossa voz tem chegado até você. Você é especial para Deus e também para nós. Nós amamos a sua vida. Que alegria poder ter a sua companhia e saber que você está aí desenvolvendo esse grande trabalho para o Senhor Jesus. Que o Senhor te abençoe, que o Senhor te fortaleça. Que essa sexta-feira seja uma sexta de vitórias na sua vida. 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Aqui nós mandamos um abraço todo especial à pastora Ana Lúcia Câmara, nossa querida pastora abençoada, que está aí trabalhando incansavelmente pelo nosso congresso, o nosso pastor que está sempre apoiando as missões com mulheres, né, em oração, né, em intercessão, e também aí dando todo o apoio para que nós possamos desenvolver esse grande evento. Que Deus abençoe, pastor Jonatas, pastora Ana. Nós amamos vocês. Aos nossos queridos pastores vice-presidentes, pastor Moisés Melo, pastora Vânia Sueli, ao pastor Eliana Reis, pastora Elda Reis. Que Deus abençoe a todos vocês. As pastoras Vânia e pastora Elda estiveram aqui também essa semana, e além de outras pastoras, né, compondo aqui a bancada do Voz e todas empenhadas em fazer aí esse grande evento para a glória do Senhor. 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Mandamos também aproveitamos para mandar um abraço ao nosso querido pastor Antônio Tavares, que é o segundo vice-presidente da CEADAM, em nome dele a todos os pastores da nossa CEADAM. 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Um abraço ao pastor Samuel Câmara, à pastora Rebeca Câmara, que também está vindo aqui para o nosso Congresso de Mulheres, que benção! E eu estou aqui, já quero cumprimentar a nossa bancada. Cumprimento primeiro aqui o pastor Ivo. Ele está um pouco quieto essa semana, sem muita coisa para falar, né, pastor Ivo? Mas ele está aqui conosco e, por favor, pode mostrar ele que ele está aqui participando, colaborando. Pastor Ivo, é uma benção. Que Deus te abençoe, pastor. Muito obrigado. E por estar aqui nos auxiliando na nossa bancada do Voz. Está aqui o pastorinho. E também eu tenho aqui a honra de receber a minha querida pastora, a pastora Leiliane Gomes. A pastora Leiliane é missionária, pastora na Angola, né? E nós estaremos falando aqui da missão, e eu quero já te cumprimentar, a pastora Leiliane, e também eu recebo a pastora Meire, né? Peguei ela ontem, Meire, venha participar comigo no Voz da Assembleia de Deus, e ela aceitou o convite. Que alegria, pastora Meire, que honra te receber. Sejam bem-vindos à Voz da Assembleia de Deus. Vamos lá, pastora Leiliane, a paz do Senhor Jesus.
1: Paz do Senhor, pastora Simeia, paz do Senhor, meus amados. É uma honra estar nesse programa. Quero louvar a Deus por essa oportunidade que o Senhor nos concedeu nessa manhã. E eu creio que nessa manhã o Senhor vai falar conosco de uma forma tremenda e especial. E temos muitas coisas para compartilhar ali da missão em Angola, o que Deus tem feito, muitos milagres, muitas bênçãos que Ele tem derramado no campo missionário. E nessa manhã, eu quero deixar uma palavra aqui para você que está ouvindo esse programa. que está em Josué, capítulo 1, no versículo 8. O Senhor disse para Josué: não se aparte da tua boca o livro desta lei. Antes, medita nele dia e noite, para que tenhas cuidado de fazer conforme tudo quanto nele está escrito. Porque então farás prosperar o teu caminho, e então prudentemente te conduzirás. E esse versículo aqui eu quero deixar para o nosso amado ouvinte que está ligado nessa programação, que nós possamos meditar na palavra do Senhor dia e noite, para que nós possamos andar prudentemente e prosperar em nossos caminhos.
0: Amém, amém. Realmente, que palavra poderosa aí, já para iniciarmos a nossa sexta-feira. Pastora Meira, paz do Senhor Jesus, que honra te receber, que alegria.
2: Paz do Senhor, pastora Simeia, alegria minha de estar aqui participando dessa bancada tão especial, né? E é claro que essa palavra que a pastora Leiliane passou aí, deixou para nós, é uma palavra assim de grandes promessas, de um cumprimento que Deus tem para fazer na vida de cada um de nós. Mas assim, hoje também nós estamos em ritmo de congresso. E, gente, há uma expectativa muito grande, uma alegria nos nossos corações, porque nós sabemos que isso vai impactar as nossas vidas, até porque o tema é muito forte. Mulheres que inspiram gerações. Então, nós estamos sendo motivadas pela nossa pastora a inspirarmos mulheres, a continuarmos servindo ao Senhor com alegria, com ânimo. E eu quero saudar você, telespectador, você que está nos ouvindo, que você possa ser abençoado através dessa programação e que Deus fale poderosamente ao teu coração. E você, mulher que tem se levantado para ser essa mulher que inspira outras mulheres, que você continue, porque isso alegra o coração do Senhor.
0: Olha, glória a Deus, que bênção, é isso aí. Nós estamos aqui para falar disso, de tudo que Deus está fazendo, de tudo que Deus já fez e continua fazendo, e aí também desse grande evento que nós estamos nessa expectativa do que Deus estará realizando, não é, pastora Meire? Estamos todas nós, mulheres, aí nessa animação, né? Estão todas, assim, naquela expectativa do que será, porque realmente Deus sempre nos surpreende com muito mais. Nós sempre temos surpresas do Senhor e sempre Ele tem mais, né? Além do que nós pedimos ou pensamos. 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Pode conversar com o pastor Márcio e ele estará aí vendo a melhor forma que você pode estar conosco aqui no Voz da Assembleia de Deus e também na Rede Boas Novas. Queridos, na nossa leitura bíblica de hoje está em Marcos 16, 15 ao 20, que você já conhece, você que é leitor da Palavra de Deus. E disse-lhe Jesus: ide por todo o mundo, pregai o Evangelho a toda criatura. Quem crer e for batizado será salvo, mas quem não crer será condenado. E esses sinais seguirão aos que crerem em meu nome: expulsarão demônios, falarão novas línguas, pegarão nas serpentes e, se beberem alguma coisa mortífera, não lhes fará dano algum. E imporão as mãos sobre os enfermos e os curarão. Ora, o Senhor, depois de lhes ter falado, foi recebido no céu, assentou-se à direita de Deus. E eles, tendo partido, pregaram por todas as partes, cooperando com eles o Senhor. Aleluia, glória a Deus. Pastora Meire, esse é um momento especial onde nós vamos fazer a oração dita por Jesus. E eu quero te convidar a orar essa oração ensinada por nosso Senhor Jesus com todos os nossos queridos irmãos. Vamos orar?
2: Oremos. Portanto, vós orareis assim: Pai nosso que estás no céu, santificado seja teu nome. Venha a nós o teu reino. Seja feita a tua vontade, assim na terra como no céu. O pão nosso de cada dia dai-nos hoje. Perdoa as nossas ofensas, assim como nós perdoamos os nossos devedores. Não nos deixeis cair em tentação, mas livra-nos do mal, porque teu é o reino, o poder e a glória para sempre. Amém.
0: Amém. Glória a Deus. Queridos, nós vamos aí para a chamada do nosso congresso, Congresso de Mulheres. Você que ainda está assim, não sabe direito o que está acontecendo, nós estamos aí com o nosso congresso amanhã. Vamos ouvir essa chamada e logo depois nós vamos ouvir uma música com a cantora Eurice Diniz, que estará participando do nosso congresso, né? Uma cantora aí com músicas animadas, cheia da unção de Deus, e você já pode estar aprendendo essa música. Pode ser tijolinho por tijolinho, pastor Ivo? Olha aí, vamos lá. A chamada do nosso congresso, logo depois vamos cantar com a cantora Eurice Diniz.
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0: Ele está construindo essa grande obra em nós, como diz essa música, tijolinho por tijolinho, né? Que é todos os dias estamos melhorando, né? Dentro da palavra do Senhor, né? Aprendendo cada dia mais com nosso Jesus. Queridas, queridos irmãos, queridas irmãs, você que está nos acompanhando, nós estamos aí em semana de congresso e está acontecendo muitos preparativos para recebermos as mulheres, não é, pastora Meire? Nós estávamos ontem até tarde da noite aqui, né, com a nossa querida pastora Ana, e está sendo um tempo muito especial da parte de Deus, né? Estamos aí falando com todas as mulheres, e você que está vindo, né, está tudo sendo preparado com muito carinho, com muita dedicação. Nós temos equipes em todos os lugares, né, em todos os ambientes, em todas as frentes, equipes que estão dedicadas para recebê-las de uma forma muito especial. E nós temos, inclusive, uma matéria que fala ali do QG das mulheres. Vamos ver essa matéria do QG das mulheres, pastor Ivo, nossa equipe, por favor. Pastora Meire, porque ali tem mulheres que estão recebendo, não é? Você já passou no QG das mulheres?
1: Sim, pastora, inclusive sempre eu dou uma passadinha lá. Inclusive, olha, comprei uma blusa, essa blusa tá linda. São muitos modelos, como a pastora Simeia falou. Não deixe de passar no QG, de comprar sua pulseira e aproveitar para olhar as camisas que estão lá, que estão lindas. E amanhã, todas aquele exército de mulheres com essas camisas lindas. E a turma que está lá do QG, inclusive, pastor, vou aproveitar e mandar um beijo para a pastora Ruth, né? Para a pastora Auriette, para a pastora Sandra, para todas as mulheres que estão ali fazendo um serviço de excelência, esperando você, né? E você chega ali, você já é impactada, né? Porque as irmãs recebem a gente com muito carinho, com toda atenção, e você sai de lá mais alegre ainda, porque você já vai estar levando a sua pulseira. E levando a sua camisa também. Não deixe de passar no QG, que é muito importante, né,
0: Sim.
1: pastora?
0: E falando de camisa, né, pastora Meire? Elas estão maravilhosas, né? Eu vim com essa aqui e são camisas que a gente pode usar, compor com outras roupas de uma forma assim, pode usar durante o ano.

0: nosso congresso. E não é só para o congresso, não é só uma camisa para usar um único dia. É aquela camisa que você vai ficar usando em outros momentos. É esse modelo aqui, por exemplo, ele tem, vou ir mais aqui do lado, ele tem o versículo, né? Ele tem essa flor com detalhes, com brilhos aqui, ó, com strass, que a gente gosta, né, sempre de ter um detalhe, mas ela tem o versículo, que é o versículo tema do nosso congresso, que é: reveste-se de força e dignidade, sorri diante do futuro, fala com sabedoria e ensina com amor. Está maravilhosa. Tem outras cores também. E atrás tem uma flor também, né? Então, é cheio de detalhes, né? Você vai gostar, com certeza alguma, não tem como sair. Você, irmão que nos acompanha, passa ali no QG das Mulheres, leva um presente para sua esposa, ela vai ficar feliz de também ter a sua camisa e poder usar. Isso daqui vai muito bem, não é, Meire? Vai com jeans, né? Vai com uma saia de várias cores, é uma cor, né? São cores que são super versáteis.
1: Sim, minha pastora. A gente está com uma paleta incrível. Você, mulher moderna, nós pegamos a pastora Ana, junto com a pastora Simeia, escolheram as cores, eu acredito que do momento. Então, essa paleta do congresso vai alegrar o coração das mulheres, né? E você vai estar muito bem vestida e elegante.
0: É verdade. E vamos, então, aí ver essa matéria, mostrando aí como está o QG das Mulheres.
2: Você já sabe onde encontrar as camisas e as pulseiras oficiais do Congresso de Mulheres? É muito fácil. Você entra no Complexo Canaã e contempla o lindo Jardim das Oliveiras. Depois, você vira à esquerda, passando em frente do Centro de Convenções Auditório Canaã, onde vai acontecer o nosso esperado Congresso de Mulheres. Na próxima rua, você vira à esquerda e você chegou ao nosso destino. Esse é o novo QG das Mulheres, preparado com muito carinho para receber você. Aqui você encontra os modelos oficiais das camisas, as pulseiras do congresso e uma equipe de pastoras prontas para atender você com muito amor e alegria. Já estamos aqui, ó, no QG das Mulheres e já tem mulheres aqui, pastoras, já adquirindo essa camisa. O que a senhora já preparou? Como que está sendo para a senhora esses modelos desse ano?
3: Ai, gente, boa tarde. Nós estamos aqui no QG com a pastora Ruth e outras mulheres. Estava lotado ainda agora. Estou aqui, ó, adquirindo as camisas para minha geração, lá no Templo da Família. E assim, estão lindas as camisas e nós aguardamos, né? Todo ano aguardamos a cereja do bolo da rede da Missão com Mulheres, que é o congresso. Então, assim, vamos estar em peso, adorando a Deus. E eu convido vocês a vir aqui no QG. Funciona de manhã até a noite, né, pastora Ruth? Vem adquirir sua camisa, viu?
4: Estamos funcionando das 8 da manhã até as 8h30 da noite, né? Com aquele sorriso, sabe? Para agradar todas, trazendo as camisas, fazendo uma boa recepção aqui, isso, não é isso? E o que você achou de vir aqui, o novo QG de Mulheres, né? Tá, renovou, olha só, nós estamos fazendo tudo isso para
3: agradar, acolher bem as mulheres, né? Que elas merecem. Então, assim, olha só, o ambiente é agradável, nós temos aqui, sai com kit completo, as camisas que estão lindíssimas, tem aqui as semijoias, né? E temos ali também saia para combinar. Então, assim, você que ainda não veio no QG, venha conhecer. Essa é a minha quinta visita. E amanhã vai ser a sexta. Então, assim, acolhimento que você merece, né? Com uma cortesia maravilhosa, né? Com o sorriso das meninas aqui. Então, assim, convida todas as mulheres para vir aqui conhecer o QG e adquirir sua camisa, porque dia 11, das 8 às 21, nós vamos estar ali, no Auditório Canaã, para louvar a Deus junto com você.
2: Pastora Ruth, a gente já fala sobre isso, né? A questão dos ingressos, ainda tem ou só é camisa?
4: Não, nós temos ingresso ainda, mas já está acabando. Então, corram, tá? Que a gente voltou com a caravana, acima de 10, sai a 25, e nós estamos aqui para que nenhuma de vocês fique de fora.
2: Pastora, deixa o seu contato, que tem algumas mulheres que estão falando assim, mas tem que ir lá, posso reservar a minha, porque não dá para eu ir durante o dia, mas eu posso já garantir a minha blusa, como que é?
4: Bom, até ontem a gente estava pegando o nome e reservando, mas agora não dá, porque a correria está cada vez maior. Mas você pode vir aqui conosco, que nós estamos aqui para atendê-las, né, da melhor forma, tá bom?
2: Venha garantir a sua camisa.

0: Mundial do Congresso de Mulheres. 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
1: Esse é o nosso QG das Mulheres. E ficou linda essa fachada, não é, pastoras? Vocês que estão aqui comigo na nossa bancada. Ficou linda essa fachada, né?
2: Lindo.
1: Com essas cores que remetem ao tema da nossa igreja, né? Mas também mostrando ali a nossa missão, né? Como diz, unidas por um propósito e focados numa missão, né? É mais ou menos isso que está escrito.
2: Sim.
1: E é realmente isso, né? Quando todas nós estamos empenhadas na mesma missão, e é um ambiente especial. E vocês viram que a pastora Ruth falou, né? Realmente já está terminando os nossos ingressos, né? Porque tem muitas caravanas que estão vindo buscar, e isso já leva uma grande parte. Então, ó, a partir de 10 mulheres, o valor está de R$ 25,00. Individual é R$ 30,00. Mas é um valor muito barato frente a tudo que vai ser apresentado, a tudo que o Senhor tem preparado para nós. Sinceramente, não é, pastora Liliane, pastora Meire? R$ 30,00 é um valor muito pequeno, né? Considerando que é um evento que irá iniciar às 8 horas da manhã e vai até lá às 9 da noite, né? Que evento tem de R$ 30?
2: Verdade.
1: Né? Não tem.
2: Eu já quero passar lá e pegar a minha.
1: Já
2: terminei aqui o programa.
1: E você, querida, que nos acompanha, nós vamos aqui até fazer o sorteio. Ó, nós temos dois ingressos aqui, que são os últimos dois dessa semana, os últimos dois ingressos que nós estaremos sorteando. Manda sua mensagem, 988-53-2322. No final dessa programação, a Marília vai estar ali fazendo sorteio. Você pode ser a contemplada e estar participando conosco. E se já comprou, vai presentear uma amiga para que ela também seja abençoada juntamente conosco aqui. Mas, queridos, eu estou aqui com a pastora Leiliane. A pastora Leiliane é nossa pastora missionária que trabalha e reside na África, no país da Angola. E pastora Leiliane, é uma alegria tê-la aqui, né? A senhora está aí de férias aqui por Manaus e recebê-la aqui no Voz da Assembleia de Deus. Mas eu tenho aqui nas minhas mãos, ela está fazendo o lançamento de um livro muito especial, que se chama Feridas de uma Missionária, pastora Leiliane Gomes, onde ela conta, né, uma parte aí da sua história, sua trajetória, né, de como Deus a levou para ser missionária na África, e ela está ali desenvolvendo um grande trabalho para o Senhor Jesus. E, inclusive, esse livro vai estar disponível no nosso congresso. 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Você poderá adquirir. Pastora Leiliane, nos conte um pouco mais aí sobre esse livro, como surgiu, né? Como surgiu o desejo do teu coração de compartilhar as tuas histórias.
2: Amém. Sim, pastora. Esse livro, na realidade, ele nasceu num dos piores momentos da minha vida. Na verdade, eu já tinha um sonho muito grande de ter um livro, já vinha escrevendo há muito tempo, só que ainda não era o momento. E com a perda do meu esposo em dezembro, quando o Senhor recolheu meu esposo, então, a partir dali, quando eu volto para Angola com a minha filha, eu comecei a escrever naqueles momentos assim que eu voltava para casa depois do culto, comecei a escrever muita coisa, e as experiências, os testemunhos dos irmãos, fui colocando assim, fui colocando no meu caderno, e disse, não, quando eu for para o Brasil, o Senhor vai me dar a oportunidade de publicar esse livro, de imprimir ele, de fazer. E foi assim que nasceu. Eu acredito que nos piores momentos da nossa vida é onde Deus, ele vai tirar de nós aquilo que nem nós imaginamos e fazer da nossa história virar um capítulo. Às vezes a gente pensa que é um ponto final e ali é o início de uma nova trajetória. Então esse livro nasceu nessa fase da minha vida, quando nem eu esperaria que Deus poderia fazer isso. E feridas de uma missionária, porque realmente no campo missionário, quando você vai para uma missão, você enfrenta muitas batalhas, você passa muito desafio. E aqui nesse livro, eu conto 15 anos assim que eu estou ali, né? Meu esposo tinha 22 anos em Angola, mas eu tenho 15 anos em Angola. E eu conto aqui as experiências, os milagres. Quando a gente começou esse programa, o louvor falou muito. Realmente, nós vivemos cada dia milagres. Deus cuida de cada missionário, Deus tem cuidado de nós. Mesmo fazendo um trabalho ali em Angola, agora sem o meu esposo ao meu lado, viúva e sendo mulher, né, pastor? Então, é um desafio muito grande. Mas o Senhor tem cuidado de nós. Ele tem sido fiel conosco em cada jornada, em cada situação ali. Ele tem feito maravilhas naquele lugar, apesar das dificuldades, das batalhas espirituais. O Senhor tem nos guardado naquele lugar. E aqui eu conto, desde o início de quando eu cheguei em Angola, o desafio, o impacto cultural, a dificuldade, a adaptação. E conto também alguns testemunhos aqui dos angolanos. Nós temos alguns testemunhos aqui que nós colocamos no final do livro. Tem vários testemunhos de pastores, obreiros, tem testemunhos de irmãos que foram impactados através da vida do pastor Gomes, da nossa vida ali nesse período. E é um livro assim que vai despertar, quando você começa a ler esse livro, você vai despertar o seu chamado por missões. Se você já tem um chamado, saiba que quando você lê esse livro, você vai ser despertado ainda mais para missões, porque aquilo que a pastora leu no início, né? O Senhor nos deu, Ele nos convocou. Ele disse, olha, ide por todo mundo e pregai o evangelho. Esse verbo, ele está no imperativo. Então, ele está dizendo, olha, você tem que ir. De repente, o teu campo missionário é onde você trabalha, é o seu bairro. Você precisa descobrir aonde que Deus vai ser o seu púlpito. Nem sempre, nem todas vão ter oportunidade de ir em Angola, de ir na África, mas não necessariamente você tem que ir para um país africano, mas você pode fazer missão no interior do Amazonas, no seu bairro, em qualquer lugar que Deus lhe colocar, você é uma missionária. E esse livro, ele conta as minhas experiências naquele lugar, porque o tema do congresso, quando a senhora falou que é mulheres que inspiram, né? Eu lembrei do conselho que o apóstolo Paulo vai dar a Timóteo. 2 Timóteo capítulo 1, versículo 5, ele vai dizer, olha, traga a memória, trazendo sempre a memória, a fé não fingida que em ti há. O apóstolo Paulo estava falando aqui para Timóteo, o qual habitou primeiro, essa fé habitou primeiro na sua avó, Lloyd, e em tua mãe, Eunice. E eu estou certo que também habitará em ti. Então, como que nós queremos ser lembrados? Como que nós queremos ser lembradas? Pela uma fé genuína, uma fé autêntica, uma fé que não era fingida. E aqui o apóstolo Paulo ele vai dizer isso para Timóteo. Depois ele vai dizer, olha, por esse motivo, lembra isso, que essa fé começou primeiro na sua avó e desperta o dom de Deus que há em ti. Ele vai dar esse conselho para o Timóteo. E ela foi lembrada, elas foram conhecidas não por suas posições, por riqueza, mas elas se destacaram por uma fé autêntica. Então, como é que nós queremos ser lembradas? Esse congresso, ele é propício para nossas vidas na atualidade, né, pastora? Porque mulheres vão deixar legado, né? Mulheres que inspiram, né, o tema do congresso. Então, nós precisamos inspirar nossas gerações, nossos filhos, as nossas famílias. Nós precisamos inspirar eles a ter uma fé autêntica, a permanecer firmes na fé, inabaláveis, sabendo que Deus é que cuida, que Deus é que guarda. E eu tenho dito isso para as minhas filhas, para quem está conosco ali, que quando você coloca o coração na obra de Deus, o Senhor cuida de nós. E Ele é um Deus que recompensa. Vale a pena você realmente fazer a obra do Senhor. A Bíblia diz que o Senhor, aquele que põe a mão no arado, não pode mais olhar para trás, porque não é apto para o reino de Deus. Quando você coloca a mão na obra do Senhor, a mão para fazer a obra do Senhor, a mão no arado, você tem que confiar no Deus que te chamou. E esse livro conta as experiências. O que eu vivi ali ao lado do meu esposo ao longo desses anos. Foram muitas coisas que eu aprendi, que eu tenho aprendido a cada dia com os irmãos ali em Angola agora. E é uma nova fase que nós estamos vivendo. Eu creio que vai ter a parte 2, pastora. Se o senhor nos permitir fazer, vai ter o legado continua,
1: sim,
2: né?
1: Continua, porque... com certeza.
2: Porque o pastor Gomes realmente deixou um grande legado em Angola. Uhum. E eu quero louvar a Deus pela vida do pastor Jonatas, porque ele acreditou em nós. Uhum. Ele acredita muito em mulheres, né, pastora? O pastor Jonatas, a pastora Ana Lúcia, ele acredita em mulheres, porque eu nem conhecia-os, assim, não tinha intimidade, não tenho intimidade, mas no velório do meu esposo, o Senhor tocou no coração do pastor Jonatas, e eu acredito que foi o próprio Deus que ele disse, olha, a pessoa mais ideal para continuar esse legado é você que estava do lado do seu esposo, conhecia os projetos, cada viagem que ele fazia nas províncias, eu ia com ele, nem sabia que um dia... teria que estar ali assumindo sem ele do meu lado, mas é, Deus assim preparando tudo para a gente dar continuidade ao legado dele. Então, realmente tem sido um desafio, mas é, Deus tem cuidado de nós e a gente tem dado sequência àquele trabalho ali. Eu creio que o nome do Senhor vai ser glorificado. O Senhor não nos deixará sermos envergonhados, porque a Bíblia diz que nós jamais seremos envergonhados. Então, é, você tem que ser uma mulher que inspira. O tema do congresso é isso. A força de você permanecer firme na fé. A força de você passar por perdas, mas você dizer, não vou entregar esse, eu não vou entregar esse cargo. Às vezes, né, pastora, nós entregamos um departamento por pouca coisa. Às vezes a irmã te olhou com cara feia. A gente fala assim, Angola, mas a irmã nos deu a paz do Senhor. Meu Deus, a gente está deixando a obra de fazer a obra de Deus por poucas coisas, né, pastora? Então, o que é isso? Nós temos que lembrar que a força e a dignidade devem ser o nosso vestido. A senhora, quando pregou lá no Tempo Central, a senhora falou disso. Na verdade, é só uma metáfora falar de roupa, mas é a fé que está dentro de nós. Essa fé que vence o mundo. A Bíblia diz que todo aquele que é nascido de Deus é, vence o mundo. E a vitória que vence o mundo é a nossa fé. Amém. A sua fé é essa força que está dentro de você, que ninguém rouba. Porque a Bíblia diz que Deus repartiu a fé para todos. Todas nós que estamos aqui temos fé. Todos nós que estamos aqui temos fé. Cada uma tem uma fé que vai ser despertado para um departamento, para uma missão. Mas isso é o teu propósito. Quando você colocar em prática o que Deus colocou dentro de você e cumprir a missão que Deus confiou em você, você vai ver que você vai estar exatamente no local que Deus quer que você esteja. Porque quando o meu esposo faleceu, pastora, e meus amados irmãos que estão aqui conosco, eu pensei que ali já era o fim. Eu pensei, acabou para mim. É, para mim, porque eu nunca imaginei que Deus ia fazer isso. A gente nunca espera, né? Mas naquele momento eu pensei que já era o fim. Mas na verdade era apenas o início, pastora. E quando eu, na hora assim, eu pensei, eu disse, eu acho que a missão agora acabou, não vou mais. Eu até pensei assim na minha cabeça, eu falei, só quero ser membro, não quero mais nem ser nenhum cargo de liderança, só quero mesmo frequentar uma igreja, frequentar a igreja aqui no Brasil, aqui em Manaus, e acho que eu vou voltar a ser empresária, vender passagem novamente, fazer os vistos e tudo que eu fazia antes. Acabou para mim, não quero mais saber de cuidar de igreja. Mas aí o Senhor permitiu a gente voltar e usar a boca do pastor Jonatas. E naquele momento eu fiquei, meu Deus, mas eu nem estava pensando aquilo. E o Senhor disse, não, você vai voltar, porque se você tivesse morrido, o seu esposo ia fazer exatamente a mesma coisa. Ele ia pegar a sua filha, a Damaris, e ia voltar com ela. Então, é, naquele momento eu lembrei a coisa que ele mais dizia para mim. Você nunca pode desistir do arado. Você tem que fazer as coisas como se fosse só para Deus. Não olha para as pessoas. Quando eu cheguei em Angola em 2011, foi a primeira coisa que ele me disse. Ele disse, olha, não olha para os homens, ponha o teu coração na obra e esquece o Brasil. Foram as três coisas que ele disse. Até foi bem radical. Mas realmente, porque quando você está fazendo algo para Deus, você precisa colocar o coração naquilo que você faz. Porque existem pessoas que estão fazendo a obra de Deus, mas ela está pensando no plano B, pastora. Eu já vi muitas pastoras até dizer, não, pastora, eu tenho um plano B. Eu tenho aqui o plano B. Se isso aqui não der certo, eu tenho um plano B. Não tem plano B na obra de Deus. Com Deus é ou não é? Com Deus é tudo ou é nada? Então, amados, foi assim que Deus forjou meu caráter naquele país. Em Angola, você aprende a orar mais, você aprende a ser mais dependente de Deus, porque não tem ninguém para profetizar para você. Se você não buscar a palavra do Senhor para falar contigo, ali é só você e Deus. Você não vai esperar Deus usar nenhum irmão. Eu vou na casa do irmão para receber uma revelação. Lá a revelação é na palavra de Deus. A revelação é a palavra do Senhor. Então, a África, ela ensina você a ser mais forte na oração, mais dependente de Deus, a você jejuar mais, porque as batalhas espirituais são muito maiores que no Brasil. Não que aqui não tenha, aqui tem muitos, mas em África é muito maior, porque a atmosfera ela é diferente, o principado é diferente. Então, eu aprendi isso ali. Realmente, eu coloquei meu coração no que Deus nos confiou e valeu a pena. Tem valido a pena cada dia. E eu creio que um dia nós vamos poder falar: eu combati o bom combate, acabei a carreira, mas eu guardei a fé. A fé que você tem dentro de você, que ninguém pode roubar. É isso que você tem que deixar, esse legado para as futuras gerações. Tem que ser uma mulher que inspira. As pessoas têm que olhar para você: puxa, eu quero ter a fé que essa mulher tem. Essa mulher tem uma coragem extraordinária. Eu quero ter essa coragem que ela tem. Essa coragem não é nossa. Essa coragem é de Deus. Essa fé é de Deus. O dom é dele. A glória é dele. É por isso que a Bíblia diz que tudo é por ele e para ele são todas as coisas. Não tem glória para nós. O dom é dele. O nome é dele. A unção é dele. É por isso que tudo que nós fazemos é para a glória de Deus. Então, pastor, é isso.
1: Pastora Liliane, são 15 anos, né, de missões na África, e eu estava olhando aqui, folheando seu livro, eu vi que tem muitas experiências. Dentre essas experiências, ou talvez até outras que não estão aqui, qual foi a maior dificuldade? Qual foi a maior dificuldade, realmente, o maior desafio que você enfrentou quando você chegou na África? Qual foi, nesse início da missão, qual foi o maior desafio?
2: No início mesmo, um dos maiores desafios foi porque eu deixei uma filha. Ela era muito pequena, ela tinha, ia fazer 6 anos. Então, era de um outro relacionamento que eu já tinha. Então, para ser bem sincera, foi o maior desafio. Porque já é desafiante você ir para um outro país e você deixar um filho. Então, a renúncia que eu fiz foi muito grande. A renúncia que eu abri mão foi muito grande. A renúncia realmente foi isso que foi o maior desafio. Chegar naquele país e ver tantas crianças ali, eu ter deixado a minha filha, não podia ter levado ela na altura. Então, foi o maior desafio, porque eu sofri com a dor da saudade e, ao mesmo tempo, Deus transformou isso para eu cuidar de outras crianças. Quando eu vi as crianças na igreja com o nariz cheio de meleca, as crianças todas suja, crianças que vinham com xixi na roupa. Então, eu transformei a minha dor em propósito. Eu disse, não, a minha filha está sendo bem cuidada pela avó, pelo pai. Eu vou pegar isso aqui que Deus, essa dor que eu estou sentindo, dessa saudade, e eu vou cuidar desses angolanos, que alguns não tinham pais ali, tinham crianças que também tinham sido abandonadas, tinham crianças que estavam sendo, que foram rejeitadas pelos pais, crianças que o pai deixou e foi para outra província. Então, eu cuidei daquelas crianças como se fosse a minha própria filha. E Deus transformou. Comecei a criar também, pastora, do departamento infantil. Uhum. Nós não tínhamos departamento infantil. Uhum. Deus transformou a minha dor em um propósito. Eu comecei a cuidar de crianças e adolescentes e cuidar de tudo. Assim, eu cuidava como se eles fossem meus filhos. Uhum. Então, esse foi o maior impacto que eu senti lá. Não foi nem tanto a parte cultural, né, que também a gente sente muito, mas foi mais a saudade dela que eu tinha.
1: Sim. E como é a missão com mulheres lá? Existe um grupo de mulheres, com certeza, né? Mas existe assim, esse movimento das mulheres estarem ativas na igreja, como nós temos aqui no Brasil?
2: Tem. Uhum. Eu copio vocês em tudo. É. Cada vez que eu venho no Brasil, eu já copiei a sua pregação de no Tempo Central. A gente copia as estratégias que a gente recebe aqui.
1: Se inspira, aqui. Né?
2: Se inspira, exatamente. Se inspira. A palavra certa é essa. A gente se inspira. E pela internet eu vejo muita coisa. E eu fiz a mesma coisa. Criei o departamento de... O culto de mulheres. A gente tem lá a rede de mulheres. Comecei a organizar tudo, a criar os departamentos até de lanche. Nós como eu foi uma estratégia que Deus me deu no início. Eu ganhei elas pela comida. A gente fazia todo culto, a gente dava comida. Todo culto, como na época eu ainda era empresária, então eu tinha levado uma reserva. Todo culto eu dava lanche às vezes. Como eles não gostavam muito de lanche, eles gostavam de comida mesmo, de verdade. Feijão, arroz, feijoada, eu dava assim. E aí eu fui enchendo. E aí uma vez o pastor Gomes disse, como é que tu vai sustentar isso a vida toda, toda vez com comida? Eu disse, Deus vai prover, eu não sei, Deus vai... E aí a senhora acredita que cada vez mais o culto de mulheres ia enchendo, que o culto de mulheres enchia mais do que os outros cultos dos outros pastores nacionais, dos outros pastores africanos. E aí, não, porque o culto da pastora enche, e o pastor disse, olha, faz como é que a pastora faz, dá comida também, já que vocês querem. Brincando assim. Sim. E aí, graças a Deus, depois disso, o Senhor foi me dando estratégia. A gente dividiu os grupos, como cresceu muito as mulheres lá, a gente começou a dividir grupos de lanche. E aí, cada segunda-feira era um grupo que trazia um lanche. Então, não ficou pesado para a igreja. Depois eu comecei também a delegar responsabilidade para elas fazerem isso. Então, foi uma estratégia que Deus me deu. Porque, na verdade, eu nunca fui pastora, né? Eu nunca fui obreira, nunca fui nada. Eu só era empresária. Então, eu não tinha experiência com vidas, com ovelhas, né, pastora?
1: Sim.
2: Foi a estratégia que Deus me deu.
1: Mas Deus vai capacitando, não é, pastora Leiliane? Pastora Leiliane, outra coisa que tem aqui no seu livro são os testemunhos, né, de irmãos, de irmãs que foram impactados de alguma forma e abençoados, né, por Deus através da sua vida. Quer compartilhar um desses testemunhos? Pode ser que está aqui ou um outro, né, com os nossos irmãos. Eu acho que seria importante de algo que marcou a tua vida, marcou o teu ministério, de alguma pessoa que foi transformada por Deus.
2: Sim, inclusive foi num programa de rádio, assim como esse. Nós temos um programa lá de rádio de terça a sábado e ligou alguém, até era de uma outra denominação, não era da nossa igreja, ela ligou aflita. Isso foi logo no início que eu cheguei em Angola. E ela ligou que ela estava com... Lá eles chamam de tala, uma perna muito inflamada, como se fosse aquela doença de elefantismo. A perna fica muito inflamada, fica muito inchada mesmo. Estava muito grande, a senhora não conseguia levantar. E aí ela disse, olha, depois do programa, tem como vocês virem aqui na minha casa? E aí o pastor Gomes disse, vamos passar aí. A gente passou lá, nós passamos na casa daquela senhora, ela não era da nossa igreja. E aí eu estava com uma garrafinha de azeite, e naquele momento aquela força, aquele ânimo de fazer a obra de Deus, eu queria salvar todo mundo, eu queria ajudar todo mundo. E aí, quando eu cheguei na casa dela, eu já peguei o azeite, já ungi todo o pé dela, a perna dela, e meu esposo ficou assim, assustado. Meu Deus, tu já foi pegando na ferida? Já foi pegando o azeite, já foi ungindo aquela senhora. Eu disse, olha, a Bíblia diz, Lucas 1,37, porque para Deus nada é impossível. A senhora vai ficar curada desse problema. Lá eles dizem que é feitiçaria, né? Quando você pisa em alguma obra de feitiçaria, a tua perna começa a inflamar. E ela dizia que aquilo era uma obra de feitiçaria. Aí eu disse para ela, olha, a Bíblia diz em 1 João 3,8, para isso se manifestou o Filho de Deus, para desfazer as obras do diabo. Então esse problema aqui vai ser desfeito, essa bruxaria vai ser desfeita e a senhora vai ficar curada. E dali para frente, a perna dela começou a desinflamar e ela foi curada. E ela nem era da nossa igreja. Eu disse, não tem problema. Nós não viemos aqui, porque a senhora não é da nossa igreja, nós viemos aqui para fazer a obra de Deus. E ela foi curada para a glória de Deus. Então, foram várias. Foram pessoas curadas de HIV, que lá é muito comum, SIDA, né? Eles falam SIDA, de HIV. Foram pessoas curadas de HIV. Quando o pastor Gomes orou, aquela pessoa foi curada. Muitos casamentos foram restaurados, porque lá, pro africano, pastora... É muito comum eles terem mais de uma mulher. Elas sofrem com isso. Porque o homem, às vezes, dorme... O marido dorme segunda e terça na casa de uma, quarta e sexta na casa de outra. Então, ela tem que compartilhar o marido dela com várias mulheres. E quando elas vêm para a igreja, que elas começam a ouvir a palavra de Deus, eles precisam abandonar, ficar só com a primeira. O pastor, a gente sempre prega isso, que você tem que ficar só com uma. E com a original, né? Com a primeira. E aí... isso também foram muitas coisas que Deus fez lá. Deus fez muitas restaurações em famílias, muitos casais foram restaurados. Teve um irmão lá, chamava-se irmão Beto. Ele tinha várias mulheres e ele conta que depois que ele ouviu a palavra de Deus, como foi pregada, ele deixou as amantes que ele tinha e ele começou a ficar só com a esposa dele. Então, ele foram vários, né? Restauração de casamento, foram pessoas que foram curadas, quando com imposição de mãos. Por isso que quando a senhora fez aquela leitura, o Senhor disse para nós fazermos a obra e vocês vão impor as mãos sobre os enfermos. Não tenha medo de impor as mãos, que as pessoas vão ser curadas, porque o nome que você vai expulsar aquela doença é o nome de Jesus. Isso que me impactou lá, pastora, porque eu vi que o nome de Jesus tem muito poder.
1: Sim.
2: Quando eu disse assim, em nome de Jesus, todo mal tem que sair, o mal sai mesmo.
1: Sai, glória a Deus. Esse é o poder do nome de Jesus, o poder que nós pregamos, que transforma, né? Transforma vidas, né? E cura não só o físico, mas também a alma, né? Isso que nós pregamos. E são esses os testemunhos, né, pastora Leiliane, que tem aí nesse livro, né? Um livro realmente impactante. Você que gosta de histórias de pessoas que dedicaram a sua vida, né, na obra do Senhor, que são missionários, você que tem interesse por isso, a nossa igreja, que é uma igreja muito missionária, nós temos missionários em mais de 39 países, né, que nossa igreja alcança. Então, o nosso coração é realmente missionário. Com certeza você vai gostar. Pastora Leiliane estará aqui no nosso congresso e também em uma das bancas estará disponível esse livro que você pode adquirir. E ela até colocou à disposição, né pastora sortear, Leiliane, para que a gente possa fazer um sortear, incluir Marília, por favor, no nosso sorteio dos nossos ingressos. Ela deixou aqui disponível para nós ofertarmos a duas mulheres ou duas pessoas que estarão sendo abençoadas com desse exemplar, e com certeza você vai ser grandemente edificado. Vamos incluir aqui no nosso sorteio, olha, quem sabe você é uma dessas pessoas que estará sendo abençoada aí com esse livro. Manda sua mensagem, 988-53-2322. Vamos repetir? 988-53-2322 e também no Facebook Nossa Iadan Oficial. Você que nos acompanha através do Facebook pode também enviar a sua mensagem. A Marília está ali com o celular, o iPad na mão, pronta para anotar o seu nome. Vamos ouvir uma música? Vamos ouvir a música Diz, da Ana Nóbrega, que também estará conosco no nosso congresso, que fala sobre isso, que nós estamos falando aqui, né? O que ele diz que nós somos, né? Para nós ouvirmos o que o Senhor fala na sua palavra sobre nós, e ele diz que nós somos amadas, né? Diz aí, se ele diz que amado sou, né? Mesmo que eu não me sinta assim, mas ele diz que nós somos, então vamos acreditar no que o Senhor fala na sua palavra. Vamos ouvir e vamos cantar.

0: Portanto, eu vos julgarei, a cada um conforme os seus caminhos. Ó casa de Israel, diz o Senhor Deus, convertei-vos e desviai-vos de todas as vossas transgressões, e a iniquidade não vos servirá de tropeço. Ezequiel 18.
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3: Com cheiro suave vos aceitarei, quando eu vos tirar dentre os povos e vos congregar das terras em que andais espalhados. E eu serei santificado em vós aos olhos das nações. Ezequiel 20, 41.
4: Esse é o Voz da Assembleia de Deus e nós estamos aqui desde as 8 horas da manhã aqui em Manaus, falando da obra do Senhor, falando de tudo que está acontecendo na nossa igreja, falando com você que está na sua casa, que é sempre uma alegria nós estarmos juntas, saber que você, querido irmão, querida irmã, está aí organizando suas coisas no seu trabalho, tomando seu café, mas também já desenvolvendo, nós já estamos aqui com 9h23, então aí já está provavelmente aí nas atividades, mas está ligado no Voz da Assembleia de Deus. Você que está no trânsito pesado aqui em Manaus, mas ligado na Boas Novas, e falar com você é sempre uma alegria. Eu quero mandar um abraço especial, algumas participações que nós já tivemos aqui, vamos selecionar algumas aqui, a Marisete Duarte, a Raquel Rodrigues, a Márcia Monteiro, a Luciane Pereira, a Maria Cleonice Oliveira, a pastora Isilene Santos, Nira Carvalho, Karina, Vera Lúcia, Luciane Alves, Rose Carmen, Rosiele, Enilda Mota, Selomi Lisboa, muitas mulheres que estão nos acompanhando, participando aqui da nossa programação, e todas vocês que estão mandando mensagem estarão participando do nosso sorteio de hoje, que são 2 ingressos, 2 pulseiras para o nosso congresso e também 2 livros da pastora Leiliane. Pastora Meire, tem mais participações aí?
5: Sim, pastora, hoje nós temos muitas participações, inclusive eu quero aproveitar e mandar um abraço para todas as mulheres do Tempo Central, né? Para a nossa líder da Missão com Mulheres, nossas 2 líderes, nossa pastora Ana Lúcia, nossa pastora Léa Prado, e no nome delas abraçar toda essa mulherada do Tempo Central, as pastoras, né? Que fazem também parte ali, que para viver... que temos vivido esse grande propósito. E aí aproveitar para mandar um abraço aqui para... irmã Líbina Nascimento, que diz que está ligadinha no programa, e o programa está uma bênção, pastora. A pastora Silene, como a senhora já falou, pastora Diana, a irmã Eliana Franco, a pastora também que está nos ajudando, pastora Silene, que faz parte da animação, da recepção do congresso, sim. Pastora, junto... A elas também eu estendo esse abraço, a todas as equipes, porque nós temos equipes, pastora Simeia, temos a equipe do Translado, que é liderada pela nossa pastora Elisângela, temos a equipe da intercessão, a equipe da recepção, nós temos toda essa equipe equipe que está trabalhando nos bastidores, né? Inclusive com a chegada dos nossos convidados, nós estamos ali indo no aeroporto, recepcionando, e é aquela alegria para eles já sentirem o impacto do que nós vamos viver amanhã. Você está observando aí as imagens, meu Deus, eu estou aqui emocionada de ver o que Deus fez nos congressos passados e o que Ele vai fazer, porque Deus sempre traz o novo.
4: É verdade,
5: né, amanhã é algo novo que Deus vai derramar. Sim. Né? Uhum. E aproveitando também para falar novamente desse livro, pastora Leilani, a senhora me inspirou nessa manhã, né? Uhum. E vindo aqui cada capítulo, e diz assim, o cansaço que ninguém vê. Gente, tem coisas que realmente só o Senhor vê. E quando Ele vê, Ele contempla o nosso coração e Ele derrama infinitamente mais daquilo que nós precisamos,
4: é verdade,
5: né, minha pastora?
4: Sim.
5: Então, continue nessa programação abençoada, continue participando. E esse abraço para todas as irmãs, que nós não conseguimos ler todas as participações, mas sintam-se abraçadas, né, pastora?
4: É verdade. E, pastora Meire, eu estou aqui com uma lista de mulheres que eu gostaria de fazer um agradecimento especial. Porque, como nós estamos falando, é um congresso muito grande, nós estamos recebendo quase 10 mil mulheres aqui no nosso Auditório Canaã. Então, não é um congresso pequeno. Vocês podem imaginar a programação que é, a dedicação, o empenho, né, a logística necessária para receber todas essas mulheres, receber as nossas convidadas. Como a pastora Meire já comentou, nós já recebemos uma caravana de 13 pessoas que vieram da Colômbia acompanhando a pastora Ângela, que estará ministrando. Nós estamos recebendo a pastora, que chegou essa madrugada, a pastora que veio dos Estados Unidos, pastora Luciane. Né? Nós temos as cantoras que estão chegando essa noite, né, a Eurice, a cantora Ana Nóbrega. Nós temos também as outras pastoras, a pastora Rebeca, que está chegando. E aqui, ó, tem até uma imagem aí, né, dessa madrugada que foi recebida a pastora Luciane, né, que chegou aqui em Manaus. E assim, é sempre aquela festa, aquela alegria, né? Eu estive recebendo com os nossos irmãos, os pastores da Colômbia, e assim, é uma festa enorme, mesmo na madrugada, né, nós estivemos ali, e aí, mas assim, não para a animação, elas estão ali alegres, né, para receber com alegria, e essa mesma alegria, olha aí a foto, né, dos irmãos da Colômbia, com a bandeira da Colômbia. E essa mesma alegria que nós estamos recebendo e esperando você, querida mulher. Né? Nós sabemos que são muitas, mas todas vocês são muito bem-vindas. Você que está vindo com a sua equipe, com a sua caravana, você que está vindo com a sua célula, com a sua igreja, né? Venha com alegria, porque nós estamos te esperando com alegria. Mas falando dessa organização, não é algo simples de ser feito, não se faz em um dia. Nós estamos há mais de 3 meses com reuniões, com equipes, com as nossas coordenadoras, né, organizando tudo isso para que amanhã seja um evento especial, que aconteça tudo da melhor forma para te receber. E em nome da pastora Ana Lúcia, eu quero fazer um agradecimento todo especial a você, querida coordenadora, você, querida pastora, coordenadora, que a partir da reunião com a pastora Ana Lúcia, né, disseminou tudo que está sendo programado, tudo que foi organizado para que a sua igreja, para que as mulheres que você lidera, né, na sua igreja, no seu núcleo, pudessem estar também por dentro do que está acontecendo e amanhã estarem aqui conosco. Que Deus abençoe, que vocês continuem sendo recompensadas pelo Senhor e que nós possamos, queridas pastoras, estar cada dia mais unidas nesse mesmo propósito, nesse mesmo espírito. É muito lindo isso, não é, pastoras? Que quando todas estão unidas no mesmo propósito, unidas na mesma missão, é isso que nós estamos falando. Então, você, querida pastora, coordenadora, que o Senhor te abençoe, te recompense e vamos juntas, porque o Senhor tem cada dia mais para todas nós. Mas também eu quero agradecer, nós temos equipes. Como a pastora Meire já comentou, nós temos equipes que lideram, pastoras que lideram determinadas equipes. que ninguém faz nada sozinho. Ninguém, não é a pastora Lúcia, não é a pastora Vânia, a pastora Elda, ninguém de nós consegue fazer nada sozinho. Mas quando todas nós nos unimos, né, cada uma cuida da sua missão, isso no conjunto se torna um projeto grandioso e especial para o Senhor, né? O que é o que a Bíblia fala sobre um corpo, né? Que a mão, né, não pode dizer que é mais importante do que o braço ou de que outra parte do corpo, mas cada um tem a sua função e em conjunto fazem com que o corpo, né, trabalhe de forma perfeita. E assim somos nós dentro da nossa missão. Então eu quero agradecer com muito carinho e com muito amor e muita gratidão a Deus pela vida de cada uma de vocês. A pastora Ana Kézia Paiva é líder da missão com intercessão. Ela esteve comigo aqui na terça-feira e ela está aí com um grupo grande de mulheres intercedendo por esse momento, por esse evento, por todas as frentes, né? Elas sempre têm essas reuniões e individualmente também estão nessa missão de intercessão. Pastora Kézia, que Deus te abençoe, e toda a equipe de intercessão. Amém. Também eu quero agradecer a pastora Linda Souza. A pastora Linda é a pastora responsável pela recepção. Então, quando vocês chegarem e ver uma mulher ali sorrindo, dizendo seja bem-vinda, é a equipe da pastora Linda, né? Todas as nossas queridas recepcionistas, sempre muito dispostas a fazerem o melhor, a te ajudarem, a se te colocarem num bom lugar, a fazer o melhor por você. Então, temos as nossas queridas recepcionistas e, em nome da pastora Linda, eu quero agradecer a cada uma de vocês. Agradeço também a pastora Ruth Cortesão. A pastora Ruth é responsável pelos estandes e pelos parceiros. Então, você que tem uma empresa que quer expor aqui no nosso congresso, a pastora Ruth é essa pessoa que organiza tudo isso. Quero agradecer também a pastora Lila Silva. A pastora Lila é a responsável pela praça de alimentação. Nós até já vamos falar sobre isso, que vai ter aqui no nosso, no Complexo Canaã, uma praça de alimentação que poderá atender a você, mulher, que vem, vai ficar o dia todo, né? Precisa se alimentar, né? Não, né? Vai estar ali adorando ao Senhor. Nós vamos ter os nossos intervalos para almoço, para lanche, e você terá uma praça de alimentação à sua disposição para ficar mais fácil, né? Eu sei que muitas equipes trazem lanches, trazem almoço, trazem alimentos e podem ficar totalmente à vontade, mas se você, né, não quer ter esse trabalho de trazer, poderá também estar se alimentando aqui na praça de alimentação, e a pastora Lila Silva é responsável por organizar tudo isso. Que Deus te abençoe, pastora Lila. Também eu quero agradecer a pastora Nanda Lima, que é a responsável pela recepção nos municípios. Ela está sendo essa ponte com as nossas pastoras do interior, a pastora Ananda. A pastora Elisângela Ribeiro é responsável pela logística das convidadas. Então, quem está chegando, as nossas queridas convidadas, a pastora Elisângela, que está organizando, vai buscar no hotel, traz para cá, traz, né? Leva e traz. Então, tem toda uma logística. Gente, vocês não imaginam o tanto de coisa que precisa organizar. Mas essas mulheres estão sempre aí dispostas a que tudo saia da melhor forma. Também quero agradecer a pastora Ciene Santos, que é da área do gourmet e ornamentação, né? Que é essa recepção para as nossas convidadas, né? Que nós oferecemos o almoço, né? Essa ornamentação também está toda na mão da pastora Ciene, sempre fazendo com muita excelência, e toda a sua equipe. A pastora Edneida Paixão é aquela que fica responsável ali no palco por organizar, né, organizar a movimentação ali. Então, a pastora Edneida, que está ali, que Deus abençoe. E a querida pastora Auriete Nascimento, né, que é responsável pela assessoria. A pastora Auriete é aquela que sempre está aí por dentro de tudo o que acontece, né? Quando a gente precisa de alguma informação, a pastora Auriete sempre está ali disposta e tem todas essas informações, assessorando a pastora Ana, e toda a nossa equipe do Congresso. Além dessas equipes aqui, nós temos o nosso coral, a quem eu quero agradecer de uma forma especial. Eu estou junto com a pastora Anísia, né, coordenando o coral, e nós temos mais de 100 mulheres que estão participando, todas muito empenhadas nessa missão. Agradeço a todas vocês de uma forma especial. Ontem nós tivemos a nossa última passagem de som e foi lindo, assim, todas ali alegres, servindo ao Senhor Jesus. Que Deus abençoe. Nós temos nossa equipe do financeiro, nós temos, e são inúmeras equipes, né, que eu não consigo lembrar de cada uma agora. Mas, de qualquer forma, você que está empenhada no nosso congresso, você mulher que está trabalhando, muitas vezes a gente não consegue nem participar direito lá dentro, né? E a gente fica assim com aquele gostinho de querer participar, né? Entra, pega um pouco da administração, mas na mesma hora já precisa servir em algum local, precisa atender alguém. Então, é a nossa forma de participar, de servir, mas que o Senhor Jesus te alcance de uma forma especial, você, querida mulher, que está participando, servindo, né? Servindo no Congresso. Com certeza tem uma bênção especial para a sua vida, e a nossa gratidão em nome da pastora Ana Lúcia, da pastora Vânia, da pastora Elda, a todas vocês, queridas pastoras, que estão unidas conosco nesse mesmo propósito. Que o Senhor Jesus vos recompense. E falando sobre a alimentação, a nossa equipe fez uma matéria sobre a praça de alimentação. Nós teremos, então, essa praça, como eu já falei, e vamos ver aí como está ficando esse ambiente. Nossa equipe não deixou para depois, não é, pastor Ivo? Foram lá acompanhar como está aí a organização e os preparativos para esse momento.
6: A paz, Senhor, já estou aqui na praça de alimentação e comigo está a pastora Lila, que vai falar um pouco sobre essa praça. Tem algumas mudanças para a melhoria de você, mulher, que já está pensando o que eu vou comer, vai ter alguma coisa para vender, e aqui a pastora vai te

0: almoço, merenda, então tudo aquilo que você precisar, nós vamos ter aqui na Praça de Alimentação esse ano. Nós vamos estar aí com 15 tendas, entendeu? Para servir vocês. Sejam muito bem-vindas. Também vamos ter aquele louvor ambiente. É, aquela que adora o Senhor, que gosta muito de adorar o Senhor, seja muito bem-vinda, que eu vou dar o um espaço para você também na hora que estiver se deliciando, almoçando, merendando. Aí você também vai poder participar e adorar o Senhor, que eu abro esse espaço para todas vocês que quiserem participar. Amém? Sejam muito bem-vindas aqui na praça, em nome de Jesus.
1: Tá vendo? Só coisa boa. Então, como a pastora já falou, vai ter muita novidade. Então, não fique de fora, não precisa se preocupar. Ah, mas eu vou. O que que eu vou comer? Vai ter de tudo um pouco. Se você gosta de café, camarão, arroz, ah, eu gosto só de uma bananinha cozida. Vai ter também, não se preocupe. E há boas novas na cobertura do Congresso de Mulheres 2026.
2: Viu aí? Ontem eu passei e vi a pastora Lila ali subindo num caminhão, organizando as coisas. E é assim, gente, é assim que a gente vai desenvolvendo. Deus abençoe a pastora Lila. E como você, mulher, pode ver, tudo está sendo organizado da melhor forma, né? Para que flua esse congresso e que você possa ter uma comodidade e também possa estar recebendo mais do Senhor, né? Que você possa dedicar esse tempo para você, para receber mais de Deus, né? Que não tenha assim outras preocupações. Então venha com alegria, esteja aqui conosco, servindo ao Senhor Jesus, participando desse congresso que está chegando com um tema que realmente impacta as nossas vidas, mulheres que inspiram gerações. E com certeza você que está nos assistindo, você que está nos ouvindo, é uma dessas mulheres. Mulheres que inspiram através da sua vida, através do seu caráter, através da forma como se portam nos lugares, através da forma como se veste, através da forma como conversam. São formas que nós podemos inspirar, tanto dentro de casa quanto por onde nós andarmos. Que o Senhor Jesus continue te capacitando, te dando graça, que você continue sendo essa mulher que inspira gerações. Mas nós temos também uma outra matéria falando da chegada de colchões para hospedarmos as pastoras do interior. Nós temos algumas pastoras que se organizaram antes, fizeram um pré-cadastro, né? E elas estão vindo hoje, chegando hoje, para dormirem, né, aqui no nosso complexo, para amanhã já estarem pela manhã, já a partir das 7h30, 8h, quando iniciamos o nosso congresso. E elas vêm do interior e nós estamos aí organizando algo, né, para recebê-las com alegria. Vamos ver aí como está essa chegada dos colchões para receber as nossas queridas pastoras. E logo depois já vamos cantar com a Eurícia Diniz uma música de Se Eu Te Adorar. Depois dessa matéria, vamos já emendar aí para louvarmos ao Senhor Jesus.
1: A paz, Senhor, nós estamos aqui na Faculdade Boas Novas, onde estamos na organização para a chegada das pastoras dos municípios. Estamos na organização. E aqui comigo está a pastora Ananda, ela que vai explicar um pouco sobre esse projeto. Fala pra gente, pastora.
0: Olha, primeiro quero agradecer a parceria, né, da Faculdade Boas Novas, junto com o nosso Congresso de Mulheres esse ano, 2026, mulheres que inspiram mulheres, e a nossa reitora, né, Maria José, também inspira nossas vidas. Gratidão pelas portas abertas, pela disponibilização das salas. Foi disponível 9 salas, né? Nós vamos com parceria também, está chegando colchões, né, para receber as caravanas que estão vindo do interior, e elas estão vindo bem animadas, e a gente está fazendo tudo com muito amor, dedicação, organizando a sala. Hoje nós estamos terminando de receber a remessa de colchões, e amanhã vai ter uma equipe aqui fazendo a higienização dos colchões, das salas, organizando, colocando a placa de identificação de cada caravana, e estamos muito felizes, e a nossa expectativa está altíssima, e das caravanas também, elas estão vindo com tudo. O congresso vai ser maravilhoso.
1: Estamos recebendo os colchões hoje para receber as pastoras dos municípios. E ó, durante esse dia até amanhã, sábado, já estará tudo organizado para receber essas pastoras. E há boas novas na cobertura do Congresso de Mulheres 2026.

0: Essa cantora é Eurícia Diniz, uma bênção que estará conosco louvando ao Senhor Jesus. Então, você, mulher, procura aí para ouvir as músicas e poder cantar junto com ela, né? Em algum momento do nosso congresso ela estará cantando. E também a pastora Ana Nóbrega, também, que estará louvando ao Senhor Jesus juntamente conosco. E eu quero chamar aqui a Amanda. Amanda, que está chegando aqui, nossa querida pastora Amanda, para nós conversarmos também um pouco mais, pastora Amanda, sobre as pulseiras que estão disponíveis, né? E sabendo um pouco mais da expectativa do nosso congresso. Você faz parte do grupo de louvor, né?
1: Isso,
0: E juntamente com seu esposo, pastor Moisés, estão aí sempre na organização dessa grande missão. Pastora Amanda, seja bem-vinda à Voz da Assembleia de Deus. Nós já estamos quase finalizando, mas eu gostaria de te ouvir como está seu coração na expectativa aí do congresso, e também ajudando, né, na organização em tantas frentes.
1: A paz do Senhor, pastora Simeia, é um prazer grandioso estar aqui e participar, né, desse momento ímpar, que todo ano nós temos o Congresso de Mulheres, mas cada ano é diferente, é uma unção diferente, é um derramar de Deus diferente, né? E estamos aí realmente trabalhando em muitas frentes e na cobertura da pela Boas Novas, né? Cobrindo aí, fazendo, mantendo as pessoas informadas. E a questão das pulseiras, pastora Simeia, as pulseiras estão se esgotando. Então corra para cá para adquirir a sua pulseira, para adquirir a sua camisa, que tem uma cada mais é uma mais linda que a outra, né?
0: Verdade.
1: Então estão muito lindas e venha se vestir dessa não uniforme, né? Mas
0: Não.
1: é uma bela camisa para você adquirir, está aí junto com as mulheres, né?
0: Sim.
1: Com essa camisa linda que,
0: Sim.
1: né? Tem vários modelos, você pode, a gente está aqui, ó, com modelos
0: Sim.
1: diferentes, e você pode aí estar se vestindo também e participando desse momento lindo, desse momento grandioso.
0: Com certeza o teu coração também está ansioso, assim, de uma boa
1: Está.
0: forma, né? E dá essa expectativa pelo que Deus vai fazer, não é,
1: Pelo que
0: pastora
1: Deus vai
0: Amanda?
1: fazer, pelo derramar, pastora Simeia. A gente já tem visto o que Deus tem feito nos ensaios, né? No
0: Sim.
1: ensaio do coral, um derramar assim sobrenatural de Deus, poderoso, enchendo os nossos corações. E nós estamos ansiosas, né, de uma certa forma, por esse mover, pelo que Deus vai fazer, que vai ser surpreendente. E a gente está aguardando aí com uma grande expectativa no Senhor, por esse mover de Deus, por esse derramar de Deus, de cura, de libertação, de
0: Sim.
1: unção, de um novo derramar, né?
0: Sim.
1: Um alimento mais fresquinho, né? Que nós vamos receber aí nesse dia, que vai ser sábado agora, dia 11 de
0: Amanhã.
1: julho, amanhã, amanhã exatamente. E aí a
0: Amanhã.
1: gente está aí com o coração já ardendo por esse
0: Sim,
1: fogo, né?
0: sim.
1: De Deus.
0: É. E aí, ó, você, querida mulher, não perca o horário, porque a partir das 8 horas da manhã nós já daremos início à programação, aos cultos, né, pastora Amanda?
1: Isso.
0: Coloca o celular despertar mais cedo, né, para poder se organizar. Já deixa a tua roupa pronta, passadinha, né, para não ter assim aqueles
1: Isso.
0: atrasos, né, porque
1: É
0: às vezes
1: porque é um
0: é
1: dia,
0: um
1: assim, é um ano que a
0: dia,
1: gente espera por esse dia, né?
0: sim,
1: Então é um dia de bênção, de
0: sim.
1: derramar. Então a gente se organiza, acorde 6 horas da manhã mesmo,
0: É,
1: se prepare, já deixa
0: sim,
1: tudo realmente arrumado,
0: tudo
1: né?
0: organizado, né?
1: É.
0: Hoje já prepara, hoje à noite, já passa sua roupa, já deixa aquela necessaire de maquiagem pronta, já deixa tudo organizado para trazer. E amanhã aí você levanta, se organiza rapidinho, vai estar aqui no horário para não perder nada, né? A não
1: Exatamente.
0: ser que você tenha um trabalho, né, que às vezes não possa estar aqui, aí tudo bem. Mas se não, não fica em casa, gente, vem para o congresso. Não, eu vou só à tarde, vou só à noite. Não, vem o dia todo, organiza, né, as crianças para ficar com alguém, vai fazendo toda aquela logística que a gente consegue organizar. E esse é um dia único, é o nosso congresso,
1: É
0: é o nosso
1: verdade.
0: congresso de mulheres. A gente não pode perder. Você, querida mulher, não perca. Você, homem, né, você, irmão que está nos assistindo, ajuda a sua esposa aí para que ela possa estar aqui, né, organiza, né, para que todos, né, os homens tiveram o congresso de mulher,
1: De
0: de
1: homens.
0: homens, o congresso de homens no sábado passado, e esse é o momento das mulheres E com certeza vai dar tudo
1: Vai ser uma
0: certo,
1: grande
0: né?
1: bênção,
0: Né? Já
1: né?
0: está tudo organizado, as mulheres são assim,
1: É
0: organizadas, né? Já
1: verdade.
0: organiza, tu já organiza o almoço, já organiza tudo, para que elas possam estar aqui. Será um momento muito especial, né, pastora Amanda?
1: É verdade. E às vezes as pessoas também pensam, ah, eu vou ficar assistindo pela TV. A Boas
0: Não.
1: Novas é essa bênção, né, pastora
0: Sim.
1: Sima, que realmente propaga coisas boas,
0: Sim.
1: né? Vai estar transmitindo mais a
0: É só para
1: unção
0: quem não
1: que.
0: pode vir,
1: É, só para quem
0: né?
1: não pode vir. É verdade. Porque a unção que a gente sente aqui, né, o mover de estar uma pertinho da outra, sentindo, né, unida, né, para sentir essa unção se
0: Sim.
1: derramar, é diferente. É uma experiência diferente, é uma
0: É.
1: experiência. Então você precisa estar presente.
0: Sim, é verdade. Não fique de fora. Mas se você não mora aqui em Manaus, você está muito distante, né, no nosso, dentro aí do nosso Amazonas ou em outros locais do nosso país, você pode acompanhar, é claro, pela Rede Boas Novas. Nós estaremos transmitindo. Mas se você pode estar, por favor, não fique de fora, porque realmente não tem comparação você assistir do que você estar presente,
1: É
0: né?
1: verdade.
0: Assistir a gente pode assistir sempre, mas estar aqui, receber, ter essa comunhão com as nossas irmãs e receber mais o Senhor assim bem de perto, é um momento único. Depois você assiste, né, pelo YouTube, pela TV, depois você
1: Isso.
0: rever toda a nossa programação. Mas, queridas, eu estive aqui com a pastora Leiliane, né, nesse dia. Pastora Leiliane, nós vamos já fazer uma oração, né? Gostaria de convidá-la para orar por todas as mulheres que estão vindo para o nosso congresso, para que o Senhor guarde, abençoe a cada caravana, a cada uma que estará vindo com o seu carro, né? Que o Senhor guarde, que o Senhor abra as portas, que elas possam se organizar e estarem aqui, né? E que as vidas, né, pessoas que estavam nos assistindo, né, sejam abençoadas por Deus. Quero convidá-la, pastora, a orar juntamente conosco, né? E depois a gente vai fazer o nosso sorteio com a Marília, né, e a pastora Meire, pastora Amanda, finalizarmos a nossa programação. Vamos orar.
2: Pai, em nome de Jesus, nós queremos, Senhor, te agradecer pelo privilégio de nós anunciarmos a tua palavra, Senhor. Senhor, muito obrigada por esse programa, pela vida de cada um que está aqui ouvindo esse programa, pela vida dos nossos irmãos que estão aqui. Queremos te pedir a tua bênção sobre a vida de cada mulher que está vindo para essa atividade amanhã. Que bendita seja a sua chegada e bendita seja o seu regresso. Pai, eu te peço, ó Deus, que o Senhor cubra com teu sangue cada mulher, ó Deus, e que amanhã se cumpra na vida de cada mulher, Senhor. Um divisor de águas nesse congresso, Senhor. Que seja um dia marcado pela glória de Deus, Senhor. Que aconteça amanhã, Senhor. Que o Senhor venha fazer nesse lugar aqui, na vida de cada participante, na vida de cada pastora que vai estar aqui, Senhor. Que o Senhor derrame uma unção especial nesse lugar, ó Deus. E que aconteça infinitamente mais daquilo que nós pensamos, daquilo que nós pedimos, conforme o seu poder que opera em nós. Queremos te louvar e te agradecer, porque amanhã, Senhor, a tua glória estará sobre esse lugar. Os céus estarão abertos aqui no Canaã, Senhor. Pai, nós queremos te pedir, ó Deus, usa poderosamente as pessoas que estarão ministrando, os adoradores, usa com a tua graça, com a tua unção, ó Deus. Nós queremos sair daqui impactadas, Senhor. Que a tua glória venha nos surpreender aqui nesse lugar, ó Deus. E que o teu nome seja glorificado na vida de toda a liderança, Senhor, da Assembleia de Deus do Amazonas. Queremos te louvar e te agradecer, Senhor, pelo privilégio de estarmos aqui. Deus, muito obrigado por esse programa e pela nossa participação. Continua abençoando esse dia de uma forma toda especial, ó Deus, a vida de cada mulher que estará vindo amanhã. Que o Senhor guarde, livre e proteja de todo mal, Senhor. É o que nós te pedimos e te agradecemos. Em nome de Jesus. Amém.
0: Amém. Vamos para o nosso sorteio, Pastora Amanda,
1: Vamos lá.
0: Pastora Meire, a Marília. Vamos ver quem são as sorteadas de hoje. Primeiro, os dois ingressos. Pastor Vanderberg. Pastor
1: Falei.
0: Vanderberg mandou mensagem, disse que o presente é para a esposa dele. Então, olha aí, ó, ela vai
1: Glória a
0: participar do
1: Deus.
0: congresso porque a pulseira já está garantida. Rose Carmen. Rose Carmen da área 124 é a segunda ganhadora da pulseira. Pode passar e retirar aqui no QG das Mulheres. Agora o livro da pastora Leiliane. A Selomi Lisboa, querida Selomi Lisboa, está aí sendo presenteada com esse livro maravilhoso. Com certeza vai ser bênção na sua vida. Pode retirar também aqui no QG das Mulheres. E a Luciete Amaro. Luciete Amaro é a segunda ganhadora do livro da pastora Leiliane, Feridas de uma Missionária. Você que não foi sorteada, amanhã estará disponível aqui no nosso congresso. E, inclusive, todo o recurso, né, desse livro é para a obra missionária, né, pastora Leiliane? Sim. Quero agradecer a pastora Leiliane, pastora Amanda, obrigada, pastora Meire, pastor Ivo, Marília, que estiveram aqui comigo nessa manhã. E agradecer a você que esteve conosco, que o Senhor te abençoe e te guarde, que o Senhor faça resplandecer o seu rosto sobre ti e tenha misericórdia de ti, que o Senhor sobre ti levante o seu rosto e te dê a paz. Que Deus te abençoe, queridas mulheres. Nos vemos amanhã aqui no nosso congresso. A paz do Senhor Jesus.
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5: A Boas Novas informa a hora certa.
6: 9 horas e 59 minutos.
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2: Maravilha, louvado seja o nome santo do Senhor para todos sempre. Um bom dia a todos na paz de nosso Senhor e Salvador Jesus Cristo. A você que está na sintonia da melhor estação de rádio de Manicoré, a rádio Manicoré FM 95,1, filiada Boas Novas, ou nos assistindo através da TV Boas Novas, canal 7.1 TV Digital. É a partir desse momento entra no ar o meu, o seu, o nosso programa Cristo é a Resposta, de responsabilidade da Igreja Evangélica Assembleia de Deus no Amazonas e Iedam Manicoré. A nossa pastora e coordenadora é ela, pastora Ana Leia, acompanhada dos filhos Misael e Israel, e também da Kathleen e a pequena Ana Maria.
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2: formando assim uma família a serviço do Rei Jesus. A Iedam Manicoré, ela é convencionada na CEADAM, Convenção Estadual das Assembleias de Deus no Amazonas. Pastor presidente é Jonatas Câmara e Ana Lúcia Câmara. E também na CADB, Convenção das Assembleias de Deus no Brasil. Pastor presidente é Samuel Câmara e Rebeca Câmara. Quem vos fala é seu irmão e amigo, pastor Otaviano Aguiar, que nas manhãs de segunda a sexta-feira, a partir das 10h10 da manhã até as 11 horas, estamos juntos, ligados e sintonizados através desta programação. Eu aqui no estúdio, você na sua residência, no seu local de trabalho, aonde quer que você esteja nos acompanhando, desde ao nosso muito obrigado mesmo, que Deus em Cristo Jesus continue nos abençoando não só hoje, mas amanhã e sempre. Eu quero contar com a sua audiência e a sua participação através do fone 97-98807-1588. Mande a sua mensagem, faça a sua participação no programa, mande aquele seu alusão, aquele seu pedido musical, o pedido de oração. E por falar em oração, vamos falar com Deus? Pai querido, amado e santo, nesse momento, Senhor da Glória, eu quero aqui te agradecer por esta rica oportunidade. Poder estar aqui mais uma vez no estúdio dessa estação de rádio, já com o programa no ar, é um motivo de muita alegria e satisfação para nós. E através desta programação, levar a tua palavra, quer seja através do louvor ou através da ministração. Pai, fale ao nosso coração, na vida de cada um dos nossos irmãos e amigos que estão sintonizados e os que irão sintonizar. No nome de Jesus Cristo, assim eu oro, Pai, e te agradeço em um nome de Jesus.
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2: É, querido amigo e irmão, você que está na sintonia da programação, eu ligo agora, seja bem-vindo. Programa Cristo é a Resposta, da Iedam, a Vermelhinha. São mais de 3 mil templos espalhados em todo o estado do Amazonas. Uma igreja que segue sendo sal da terra, luz do mundo.
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9: Olá, meus queridos irmãos, graça e paz a todos, tudo de bom para você, que Deus possa ricamente abençoar a sua vida, seus sonhos, seus projetos, seus anseios. Já está no ar a seleção musical das mais lindas canções com Jonatas Gonçalves no programa Adora Top, que já está no ar.
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Maravilha! Está aí então, você que está sintonizado, acabou de ouvir com certeza aí essa canção linda e maravilhosa. Eu já quero aqui trazer informações, belas informações para você, querido irmão, amigo, com relação às nossas atividades da Igreja Assembleia de Deus no Amazonas para este final de semana, tá ok? Então já fica ligado aí para você participar junto conosco das atividades. Hoje, sexta-feira, nós temos aí o nosso culto de oração no Templo Central e nas congregações a partir das 19 horas, tá ok? Culto de oração, Templo Central e nas congregações. Amanhã, sábado, a partir das 8 horas da manhã, consagração com jovens e adolescentes do Templo Central, no Templo Central e na sede das áreas. E também a nossa cruzada evangelística, Cristo é a Resposta, no bairro de Santa Luzia, bem em frente ao complexo. A partir das 19 horas, você é o nosso convidado todo especial para amanhã, sábado, estarmos juntos ali para louvar, adorar e bendizer o nome santo do Senhor e ouvir uma palavra de Deus para as nossas vidas. Já no domingo, a partir das 8h15 da manhã, tem Escola Bíblica Dominical, Templo Central e nas congregações, e às 19 horas, culto de celebração, Templo Central e nas congregações. Essas são as atividades da Igreja Assembleia de Deus no Amazonas, para que você venha estar junto conosco, participando. Eu já quero aqui, nesta próxima faixa musical, oferecer também para todos os ouvintes da programação, e que em o nome de Jesus seja quebrado toda a barreira do diabo, para que tenhamos a vitória, porque somos o povo de Deus. Já volto.

Muito bem, então isso aí, você que nos acompanha, o Quebra Tudo, Deus, Dedé de Jesus. É, meu amigo, vamos seguindo, 10 horas 24 minutinhos, 10h24, louvando a Deus pela vida de todos os nossos amigos e irmãos que nos acompanham, quer seja na cidade, quer seja no interior da cidade, nosso muito obrigado mesmo. Quero aqui também, nesse momento, louvar a Deus pela vida dos nossos colaboradores e patrocinadores do programa. Deus abençoe grandemente a cada um, em nome de Jesus. 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Deus abençoe no nome de Jesus. Quero trazer nesse momento mais uma canção, Renascer Praise, canta para nós, Mil Graus, Mil Graus, e já eu volto, hein?

Está aí então, Mil Graus, canção para nós com Renascer Praise. Vamos seguindo quando são 10h31, 10 horas 31 minutinhos, agradecendo a Deus pela vida da irmã Maria do Rosário. Já na sintonia da programação, ela manda sua mensagem dizendo que está sintonizada e que Deus abençoe, viu? A senhora, toda a família, em nome de Jesus, muito obrigado pela sua participação. E a todos os irmãos e amigos ali no Barro Alto. A você que nos acompanha aqui na cidade, Deus abençoe também grandemente. Em nome de Jesus, é um prazer levar a palavra de Deus até a sua vida, até você nesta manhã. Manhã é de sexta-feira, onde eu reforço para você as atividades da Igreja Assembleia de Deus. Olha, hoje nós temos o nosso culto de oração no Templo Central das Congregações a partir das 19 horas. Amanhã, a partir das 8 horas da manhã, tem consagração com jovens e adolescentes no Templo Central e na Sede das Áreas. E também amanhã, sábado à noite, a partir das 19 horas, teremos a nossa cruzada evangelística Cristo é a Resposta. Tá ok? Vai ser realizado desta feita ali no bairro de Santa Luzia, bem em frente ao complexo de Santa Luzia. Desde já, você é o nosso convidado todo especial. Deus tem uma palavra para você. Dizer também que no domingo pela manhã temos a nossa escola bíblica dominical. A última lição do trimestre será realizada nas congregações no Templo Central e você não pode perder. Estaremos estudando ali a carta de Paulo a Filemon. Tá ok? Dizer também que à noite de domingo temos o culto de celebração, Templo Central nas congregações. É claro que você é o nosso convidado todo especial a participar conosco dessas atividades da Igreja Assembleia de Deus no Amazonas, Iedan e Manicoré. Nós vamos seguindo aqui de mais canção, vamos de Lázaro cantando para nós. De quem é a tua vida, hein? De quem é? 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

0: com o pastor Billy Graham, e nesse momento eu trago essa reflexão. Já já eu volto para o encerramento.
1: Os dias, você percebe o quão importante é cada dia? Quero falar hoje sobre a brevidade da vida. Você sabe que nos dias de Jesus, o mais rápido que uma pessoa podia ir era o mais rápido que um cavalo podia correr durante a noite. Isso aconteceu até 1830, quando desenvolvemos um motor mais rápido que um cavalo. Você sabe que inventamos muitas coisas modernas para economizar tempo e temos menos tempo do que nunca. Temos muito menos tempo agora do que meu pai e minha mãe tinham na época dos cavalos e das charretes. Temos automóveis e aviões velozes e corremos de um lugar para outro como loucos. O tempo está nos desmoronando. Quanto tempo mais temos? Mas Deus e a eternidade durarão para sempre. No entanto, nesta terra somos como uma sombra que está declinando. Desde o momento em que nascemos, estamos todos caminhando em direção à morte física. Para que você usa o seu tempo? Use o seu tempo para servir a Cristo. Use o seu tempo para viver de acordo com a vontade de Deus. Use o seu tempo para obedecê-lo. Coloque-se à disposição de Deus e faça como o salmista disse no capítulo 31, versículo 15: Os meus tempos estão nas tuas mãos. Nas tuas mãos estão os meus dias. O que você tem feito e vai fazer com seus dias? Com seu tempo? Cada ser humano tem exatamente o mesmo número de horas e minutos todos os dias. Você sabe quantos minutos tem um dia? Tem 1.440 minutos. Você sabe quantas horas há em uma semana? Há 168 horas. Se a pessoa vive até os 70 anos, os primeiros 15 anos são a infância e a adolescência. Uns 20 anos passa dormindo. Os últimos 5 anos são de limitações físicas e redução de atividades. O que significa que, na verdade, só tem 30 anos para viver. E ainda parte desse tempo tem que ser gasto comendo, trabalhando e calculando o imposto de renda. As Escrituras fazem esta pergunta: o que é a sua vida? É um vapor que aparece por um breve tempo e depois desaparece. A verdade é que nosso tempo já está nas mãos de Deus. Deus já tem um dia definido para cada um de nós sermos tirados deste mundo. E não sabemos como será, se será em um acidente, seja o que for, já está definido. E então estaremos diante do grande julgamento de Deus para prestarmos contas de como passamos nesta vida e o que cada um de nós fez em relação a Jesus Cristo. Pois Deus deu seu único filho para morrer pelos nossos pecados. Porque nós, seres humanos, somos todos pecadores, todos temos a mesma doença. Não importa a cor da sua pele, porque Deus não olha para a cor da sua pele. Deus olha para o seu coração e o que é manifestado nas suas atitudes. Deus vê que você tem uma doença cardíaca espiritual, e essa doença cardíaca espiritual é chamada de pecado. É interessante para mim que as pessoas ricas não podem comprar mais horas, mais tempo. Os cientistas não podem inventar novos minutos. Nenhuma pessoa consegue economizar tempo para gastá-lo outro dia. As Escrituras dizem que devemos remir o tempo, aproveitar o tempo. É uma frase fora dos negócios do mundo. Significa ganhar tempo. Significa ter sabedoria em como vivemos. E devemos viver em constante consciência do tempo, aproveitando ao máximo o tempo que temos. Separe pelo menos 10% do seu tempo e diga: Senhor, este tempo é seu. Use para estudar a Bíblia e para a oração. Você já entregou toda a sua vida a Cristo? Você já está compromissado com Cristo? Ah, mas talvez você diga que sim, que já foi batizado, que vai de vez em quando na igreja, que pensa em Deus de vez em quando. Mas você está realmente comprometido? Você está totalmente comprometido com Ele? Se você morresse neste momento, você tem certeza que iria para o céu? Você tem certeza que seus pecados estão perdoados? Porque foi por isso que Cristo veio ao mundo morrer na

cruz, derramar seu sangue e ser por Deus ressuscitado dos mortos. A tirania do tempo nos controla e ficamos frustrados correndo de uma coisa para outra, porque não sentimos que temos tempo suficiente para fazer tudo o que precisa ser feito. Jesus nos ensinou que devemos fazer as obras de Deus enquanto é dia, enquanto tem oportunidade, enquanto tem vida. Porque a noite, que significa a morte, o fim, vem quando ninguém pode trabalhar. A noite chegará até você e você não terá oportunidade de servir a Deus. Então sirva-o enquanto você pode. Sirva-o agora. Coloque-o em primeiro lugar na sua vida. Lemos em João 17:4 que Jesus disse: Eu glorifiquei Deus na terra, realizando a obra, o trabalho que Ele me deu para fazer. Deus tem um plano para a sua vida e você pode realizá-lo com a ajuda de Deus. E Ele lhe dará uma alegria e uma paz que você nunca sonhou que existia, se você colocar sua confiança nele. Ah, sim, quando Jesus deixou a terra, ainda haviam pessoas que precisavam ser curadas e vidas que precisavam ser tocadas. Mas como Jesus disse, Ele já havia completado a obra que lhe havia sido designada pelo Pai. Deus designou especialmente um trabalho para você, e você é único. Ninguém pode ocupar o seu lugar e fazer o que você precisa fazer. Deus precisa de você em seu reino para ser usado como uma ferramenta nas mãos dele. O tempo pode ser algo bom para nós, mas também podemos ser seus escravos. O tempo também é incrivelmente justo e misericordioso, porque não importa quanto tempo você desperdiçou no passado, você ainda pode recomeçar, pode ter o futuro. Uma frase sábia diz: no final das contas, não são os dias em sua vida que contam, mas é a vida nos seus dias. A vida eterna é real, e o que fazemos aqui nesta vida definirá para onde iremos na eternidade. Eclesiastes 3:11 nos diz: Deus fez tudo apropriado no seu devido tempo. Também pôs a eternidade no coração do ser humano, sem que este possa descobrir as obras que Deus fez, desde o princípio até o fim. A vitória tem um preço. É preciso lutar, e não podemos desperdiçar nosso tempo com certas coisas. Não devemos andar à deriva, bebendo, fazendo todos os prazeres e todas as outras coisas que são erradas. Deus também quer que amemos os outros. Uma das principais coisas que Ele quer que façamos é amar o próximo. O que distingue um crente dos outros é o amor que domina sua vida. Sua vida deve ser cuidadosamente planejada, porque há o término do tempo. Irmãos, o apóstolo Paulo diz em 1 Coríntios: o tempo é curto. A Bíblia também nos diz que chegará o tempo que não haverá mais tempo. Jesus e seus discípulos passaram os 94 versículos de Mateus 24 até o final do capítulo 25 falando sobre o fim dos tempos. À medida que nos aproximamos do fim dos tempos, lemos em Apocalipse 12 que o diabo estará freneticamente ativo, porque ele sabe que seus dias estão contados. E sim, o diabo existe, Satanás existe, ele é real, os demônios são reais, e eles estão lutando pela tua alma, porque Satanás não quer desistir de você. Eles estão lutando para te manter no reino do mal, porque existem apenas dois reinos. Existe o reino do diabo e existe o reino de Deus. E você tem a liberdade para escolher em qual você deseja estar. Em Romanos, no capítulo 13, o apóstolo Paulo diz: E isto digo, conhecendo o tempo, que já é hora de despertarmos do sono, porque a nossa salvação está agora mais perto de nós do que quando aceitamos a fé. A noite está quase acabando, o dia logo vem. Portanto, deixemos de lado as obras das trevas e vistamo-nos a armadura da luz. Comportemo-nos com decência, como quem age à luz do dia, não em orgias e bebedeiras, não em imoralidade sexual e depravação, não em desavença e inveja,
Pelo contrário, revistam-se do Senhor Jesus Cristo e não fiquem premeditando como satisfazer os desejos da carne. A Bíblia usa várias vezes a frase: o tempo está próximo. Jesus nos disse para discernirmos os sinais dos tempos. Um dos sinais é o aumento da iniquidade. Peguem seus jornais e assistam ao noticiário. A iniquidade é abundante em todos os lugares, não apenas em Nova York, não apenas em Nova Jersey, mas em todo o mundo. No juízo final, quando o livro da vida for aberto, você estará lá? Seu nome estará escrito no livro da vida? Porque as Escrituras dizem que se o seu nome não estiver no livro da vida do Cordeiro, você nunca entrará no céu. Mas quando você vier a Cristo, se entregar completamente a Ele e tê-Lo como seu Salvador e Senhor, Ele apagará todos os registros dos teus pecados e escreverá teu nome em outro livro, o livro da vida, o livro do Cordeiro. Se eu não soubesse que meu nome está escrito lá, eu não sairia daqui hoje até ter certeza, porque talvez nunca haja outro momento como este em sua vida. Esta é a tua hora de já estar com Deus, porque a brevidade do tempo exige ação imediata. O fato de que o tempo é curto exige que façamos algo a respeito. Por isso as Escrituras dizem em 2 Coríntios 6:2: eis aqui agora o tempo aceitável, eis aqui agora o dia da salvação. Não é amanhã, é hoje. As coisas que você deveria fazer, faça agora. O dinheiro que você deveria doar, doe-o agora, hoje. As pessoas a quem você deveria testemunhar, testemunhe agora, hoje. Toda vez que o relógio marca, parece dizer agora. Portanto, como diz o Espírito Santo, se ouvirdes hoje a sua voz, não endureçais os vossos corações. Cuidado para você não endurecer seu coração. Você ouve uma mensagem como esta e pode ser muito perigoso, porque se você endurecer seu coração, a próxima vez que ouvir o Evangelho, seu coração estará mais duro, cada vez mais duro, mais difícil, e você pode não ter outra oportunidade. Venha a Cristo agora. Se houver pelo menos um sussurro em seu coração de que você precisa vir, venha agora, porque há o aviso do tempo. Algum dia será tarde demais para sua alma. O tempo é muito curto para indecisão e vacilação. Não fique parado entre duas opiniões. Os tolos dizem que há muito tempo. O diabo diz que há muito tempo. Todas as manhãs você tem 86.400 segundos para gastar e investir. Cada dia o banco chamado tempo abre uma nova conta para você, mas pode não haver amanhã. Então venha agora. Quando eu te digo que você precisa vir e assumir o seu compromisso com Cristo e se juntar às centenas e milhares que já vieram, o diabo sempre dirá: espere outra hora, em outro lugar, esta não é a hora. Porque na verdade agora é a hora certa. O fato de você estar aqui indica que agora é o momento certo. Por alguma estranha coincidência da providência divina, Deus trouxe você aqui hoje e antes de você vir, talvez você pensava que estava bem com Deus, mas agora você não tem certeza e quer ter certeza, então tenha certeza fazendo sua parte. Sim, o diabo sempre diz sim, faça isso, mas em algum outro momento e em algum outro lugar. Deus diz, aqui e agora,

Maravilha, está aí então a nossa reflexão de hoje, né, com Billy Graham. O tempo é curto, então faça o melhor uso desse tempo, né? Com certeza, né? Precisamos fazer uso melhor do nosso tempo. Até porque a Bíblia Sagrada diz que há tempo para todo propósito debaixo dos céus. E o tempo hoje é de salvação na sua vida, de libertação, de transformação, de mudança. É tempo também de adorar a Deus. Então, as atividades da Igreja Assembleia de Deus, já falamos para você, já reforçamos. Só resta agora aguardar chegar o momento de estarmos juntos para celebrarmos, adorarmos ao Senhor e ouvirmos uma palavra de Deus nas nossas vidas. Bom, eu quero nesse momento fazer uma oração junto com você e encerrar mais um programa. Cristo é a resposta. Vamos falar com Deus? Pai querido, amado e santo, Deus Todo-Poderoso, nesse momento, Senhor, eu quero aqui te agradecer, Senhor, por esta semana de programação, te agradecer também pela vida de cada um dos nossos amigos, irmãos, radiovintes, telespectadores. Continue falando ao nosso coração através do teu Espírito Santo, nos guarde, nos proteja, Senhor, nos dê um final de semana maravilhoso na tua presença. Em nome de Jesus, assim eu oro, Pai, te agradeço. Amém e graças a Deus. Bem, queridos, chegamos ao final de mais um programa Cristo é a Resposta, prometendo voltar segunda-feira, permitindo o Senhor. Não esqueça que logo mais às 16h10 tem Momento Jovem com o pastor Antônio Carlos. A última faixa musical vem com Paulo César Baruc, Senhor do Tempo. Fui!

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2: 11 horas e 2 minutos.
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4: 11 horas e 17 minutos.

0: Dali Rocha. Quer saber quem eu fui?
1: Cadê a alegria?

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4: Meio-dia e 11 minutos.
5: Ei, mano de coração, 12 horas e mais 11 minutos. Muito boa tarde para você que sintoniza a 95,1 Rádio Manicoré FM. Começa aqui mais um programa Balanço Esportivo. Hoje, sexta-feira, 10 de julho do ano 2026. Direção-geral, Samuel Vasconcelos. Direção comercial, Jackson Campos. Direção administrativa, Alan Crisley. Técnica de som do nosso amigo Wilkini. A apresentação deste amigo de vocês, Averaldo de Paula. Programa Balanço Esportivo vai ao ar de segunda a sexta-feira, a partir das 12 horas e 10 minutos, levando para vocês tudo aquilo que acontece no mundo do esporte. 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Quero mandar aquele boa tarde para o meu amigo Casca de Bala, rapaz, o baixinho roçador, tá bom? Quero avisar também que amanhã, sexta-feira... Aliás, sábado, sexta-feira é hoje, né? Amanhã, sábado, teremos o jogão lá no Crepron entre Edícula e Central. A bola rola amanhã às 16h. Então, meu amigo Wilkins, se você quiser assistir o bom futebol, vá ao Crepron, torcedor manicorense. Se não me falha a memória, é campeonato do Túlio, Wilkini. É. Acho que é do Túlio lá da 7. Não tenho certeza, né? É uma notícia aqui que não é oficial. Mas o certo é que a bola vai rolar para Edícula e Central amanhã no Crepron. Quem me mandou, né? Isso aqui foi o baixinho roçador, tá bom? É, o famoso casca de bala. 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Ele não é bom de palpite, mas é o melhor roçador da cidade, né? Ele falou que o Brasil seria campeão, só que ele não falou quando, né? Bom, falando em bairro de Santa Luzia, meu amigo Guigui, quero mandar um boa tarde ao meu amigo Manuel Farinha, rapaz. É, na época que nós trabalhávamos lá no mercado, ele era conhecido como Manuel Farinha, né? Agora, ele vendia peixe na rua, viu, Wilkin? Ele vendia peixe na rua e aí ele deu um pino no peixeiro, não pagou, né? E agora tá comprando latinha. É o meu amigo Manuel Farinha, rapaz. Hoje eu falei com ele, né? Mas eu estou falando isso porque ele que permitiu, viu, Wilkin? É, rapaz, ele que permitiu. Meu amigo Manuel Latinha agora, não é mais Manuel Farinha, Manuel Latinha, lá no bairro de Santa Luzia, tá bom? É, rapaz. 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Tô aqui lembrando do recado do meu amigo Manuel Latinha, viu? Ele que permitiu e disse que era para mim falar assim. Eu sou bem mandado, falei, né? 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Oi, Euquine, 12 horas mais 19 minutos. O nosso amigo, os nossos amigos, aliás, mototaxistas, o meu amigo Gilson, ele que reside lá no centro da cidade, meu amigo Domingos, o João Ricardo, lá, todos lá no Andaraí. Todos os nossos ouvintes, né? Vocês do meu querido Rio Manicoré, o meu amigo João Peixeiro, juntamente com a sua esposa, na escuta do programa, tá certo? A dona Nilza. Quero mandar também aquele boa tarde ao meu amigo professor Naldo Furtado, torcedor do Vascão da Gama. Falando em Vascão da Gama, meu amigo Chobe, que é torcedor do Vasco, né? Lá no seu bar. O melhor pintor da cidade, nosso amigo... rapaz, esqueci agora, Euquine. O pintor vascaíno? Ah, o Lielson, muito bem. O Lielson, na escuta do programa, ele que reside ali naquela rua do antigo presídio. Muito bem. Vamos falar da 15ª rodada do Campeonato Brasileiro, terceira divisão, rodada que começa... Essa rodada aí, ô Euquine? A 14ª rodada de número 14, que vai começar amanhã, isso mesmo, né? Caxias e Floresta, Inter de Limeira e Amazonas. O Amazonas que vem de uma derrota em casa, a Onça Pintada está numa situação complicada, né? Domingo vai jogar fora de casa lá no interior paulista contra o bom time da Inter de Limeira. O jogo dificílimo, né? Teremos ainda o Barra jogando diante do Santa Cruz do domingo às 10 da manhã, mesmo horário do jogo do Amazonas. Às 15 horas, o Ituano vai jogar diante do Ferroviária. O Maranhão diante do Ipiranga, domingo também às 15 horas, mesmo horário para Anápolis e Maricá. Paysandu e Guarani, mesmo horário também às 15 horas. Às 18h30, o Botafogo da Paraíba vai jogar diante do Confiança, né? Rapaz. Itabaiana e Brusque na segunda-feira, dia 13, às 18h30. Também teremos no dia 13, Figueirense e Volta Redonda. Não temos aqui o horário, né? Faltando aí confirmar o horário. 12 horas e 22 minutos. Wilkin, antes de nós falarmos na Série B, quero aqui dizer para você, torcedor do Flamengo, que amanhã tem jogão, né? Amanhã às 14h30, jogo da TV aberta, o Flamengo vai jogar lá em Portugal, casa cheia, né? Jogo difícil. O Flamengo vai jogar diante do Benfica, muito bem. O Flamengo que jogou na último jogo, parece-me quarta-feira, Euquine. Parece-me que foi quarta-feira e venceu por 2-0. O Flamengo naquela oportunidade colocou o time em reserva, né? Rapaz, e o Flamengo jogou jogo amistoso, né? Lá em Portugal, diante do Lausanne. Muito bem, né? O Lausanne da Suíça. 2-0. O Flamengo venceu o jogo. E amanhã, às 14h30, jogo valendo taça. Jogo valendo taça. Flamengo e Benfica. Benfica e Flamengo. E com certeza é um jogão, né? Na quarta-feira também, só que à noite, o Fluminense, nosso amigo professor Bosco Franz, do Paulinho, do vereador Etielson, né? Do nosso amigo dali do comércio, o Júnior Ribeiro, jogou diante do Nova Iguaçu. Você ficou sabendo disso, Euquine? Rapaz. Quarta-feira, jogo que passou no Sport TV. O Fluminense saiu perdendo por 1-0, mas virou para 6-1. Então, Nova Iguaçu 1, Fluminense 6, jogo no Maracanã. E com a estreia do Hulk, Euquine. Rapaz, o Hulk estreando no Fluminense. E o Fluminense volta a jogar domingo, contra o Bahia, no mesmo Maracanã, né? É, rapaz, o Thiago Silva ainda não jogou nesta passagem. Por sinal, Wilkine, você sabe quantas passagens o Thiago Silva vai ter agora pelo Fluminense? Não sabe, né? Quarta passagem do Thiago Silva, o monstro, né? E não tenho aqui a informação se ele vai jogar já diante do Bahia, Wilkine. Não tenho aqui. Mas, de qualquer forma, o Hulk já jogou. Por sinal, fez uma boa partida, né? O Hulk já jogou. E tá aí para você, torcedor do Fluminense. O Flusão volta a jogar neste domingo. Porque domingo e segunda-feira não terá Copa, Wilkine, né? A Copa vai terminar essa fase amanhã à noite. Daqui a pouco a gente vai falar. E domingo, portanto, domingo e segunda não teremos Copa do Mundo. Copa do Mundo, a semifinal só vai voltar na... semifinal vai acontecer na segunda e terça-feira, se não me falha a memória. Vamos já chegar lá. Bom, Campeonato Brasileiro da segunda divisão, 17ª rodada, penúltima do retorno. São 19 ou 18? 18, né, Wilkine? São 18. Hã? Hein? 17. Não, eu digo são 18 cada turno, né? É isso mesmo. Então, é a penúltima rodada, que começou na quarta-feira. Inclusive, eu assisti um trecho desse jogo. Ponte Preta 1, Criciúma 2. Lamentavelmente, no último gol do Criciúma, que foi já ali nos 48 minutos do segundo tempo, já nos acréscimos. E aí, os jogadores da Ponte, que reclamaram de uma possível falta no início da jogada. Foi um contra-ataque do Criciúma. E lamentavelmente, os jogadores... Eu já falei sobre isso, que os jogadores da Ponte andam nervosos, né? Muito por conta dos problemas que a Ponte vem enfrentando. A Ponte que caiu no Campeonato Paulista. E agora é um sério... Né? Corre um sério risco de cair para a terceira divisão, porque está lá na zona do rebaixamento, e lamentavelmente os jogadores não aceitaram, né? De que não aceitaram, porque não deixaram o jogo recomeçar, né? Colocaram ali o juiz na roda, né? Ainda bem que não agrediram o árbitro, mas é realmente uma coisa lamentável quando acontece isso, principalmente na segunda divisão do Campeonato Brasileiro, né? E o árbitro esperou, né? Esperou muito e ele teve que finalizar o jogo, né? Passaram mais de 5 minutos e ele teve que finalizar o jogo porque ele queria recomeçar, mas os jogadores da Ponte não permitiram, né? E a polícia teve que entrar, enfim, foi realmente uma atitude muito ruim por parte dos jogadores, né? É aquele tal negócio. O jogo é para quem sabe perder, né, Wilkine? Se você, eu sempre digo o seguinte, se você não sabe perder, não jogue, né? Então, realmente foi triste o que aconteceu com o árbitro da partida. Não quero dizer que ele errou, né? Tem VAR, ele foi consultado, né? Só que os jogadores da Ponte não aceitaram e o árbitro teve que terminar o jogo ali. Bom, hoje, às 18 horas, teremos Juventude Vila Nova. Às 19 horas, o Sport de Recife joga diante do Botafogo. E no domingo, o campeonato prossegue às 10 da manhã com Operário e Novo Horizontino. Às 15 horas, Avaí Náutico, São Bernardo e Cuiabá. Teremos ainda Atlético Goianiense Fortaleza às 17 horas, às 18 CRB e Goiás, e a rodada de número 17 vai terminar na segunda-feira, né? Na segunda-feira, Wilkine, por gentileza, na segunda-feira, deixa eu só terminar aí, muito bem. O América vai jogar diante do Londrina às 18 horas e às 19 o Ceará vai jogar diante do Atlético. Vamos ao intervalo comercial, meu amigo Wilkine, toca para nós. a vinheta da melhor assistência técnica da cidade, Wilson Texel, que continua com a promoção na troca da tela do seu celular. 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
4: Meio-dia e 30.

0: Muito bem, estamos de volta com o nosso programa nesta sexta-feira. Agora são 12 horas e mais 31 minutos. Quero aqui mandar aquele boa tarde aos nossos ouvintes, meu amigo lá da Casa Azevedo, né? O Toninho, juntamente com a sua esposa, eles que estão nos ouvindo aqui próximo da rádio, né? É, rapaz, o Preto do Gudil, o Doutor Sardinha, o Dogivaldo, a professora Socorro, a professora Delma, o Louro, o Boca, todo mundo aí no bairro de Mazzarello. Nós agradecemos a audiência. Copa do Mundo, hoje teremos daqui a pouquinho Espanha e Bélgica. Mas esta fase começou ontem, às quartas de final, com a vitória da França 2-0 em cima de Marrocos, né? Impressionante. É, parece até que a gente... Me deu uma impressão o seguinte do jogo de ontem, Wickney, que a gente vai assistir para saber de quanto a França vai ganhar, né? Porque realmente foi domínio total, apesar da alta temperatura lá no jogo de ontem. E a intensidade do jogo não foi a mesma, né? Não foi a mesma devido ao calorão, certo? E aquela intensidade que a gente está acostumado, a gente não viu ontem, principalmente no primeiro tempo. E a França, se a gente olhar os números do jogo, Wilkini, se não me falha a memória, foram mais de 20 finalizações da França, com apenas 4 ou 3 de Marrocos, né? Coloquem daí finalizações, 22, né? 22 finalizações, 5 do Marrocos, né? Por aí você vê que foi um domínio total. Para você ter uma ideia, a Marrocos foi finalizar, a primeira finalização aconteceu no finalzinho do primeiro tempo, já nos acréscimos do primeiro tempo. Então, domínio total, favoritismo, e a França ainda teve o luxo de perder um pênalti no primeiro tempo, né? Mais uma vez, a França jogou bem, né? Jogou bem. Sistema defensivo da França muito sólido. Os dois zagueiros da França, que a gente coloca ainda aí na escalação dos times. Pamecano. Quem é o outro, Wilkini? O Saliba, é isso? Outro zagueiro? Esses dois zagueiros são velozes, né? Realmente um time... Um sistema defensivo muito sólido. Até aqui só tomaram 2 gols. E tem que jogar muita bola para bater essa França, né? E tudo indica, né? Tudo indica não. É a minha opinião que teremos uma semifinal entre França e Espanha, né? E o que está jogando bola... Esse meio campo da França, né? O Lise, quem mais, Wilkini? Ali no meio. É, o Rabiot, esse foi considerado, esse volante aí, ele que atua no futebol italiano, se não me falha a memória, ele foi escolhido o melhor jogador do jogo ontem, né? É realmente um time... E no segundo tempo ainda entraram o Barcola, né? Enfim, a França realmente tem uma seleção extraordinária. Vai ser campeã? Não sei, né? Futebol é assim. Se fosse dar taça para o melhor time, teria que dar logo, né, Wilkini? Mas se hoje, volta ainda para o jogo de hoje, o jogo que vai ser daqui a pouco, às 15 horas, Espanha e Bélgica, né? Se a França venceu, Wilkini, é minha opinião, é minha aposta, por sinal, já passei ontem a minha semifinal. Se a Espanha ganhar da Bélgica, né, que o futebol é assim, o jogo só acaba quando termina, né? A Espanha, se for realmente enfrentar a França na semifinal, a França vai estar jogando diante de uma das melhores seleções. Porque até aqui, não sei...
1: Seleção jovem, né?
0: É, uma seleção muito jovem. Não sei se o Haaland Tem gente que não quer ouvir esse nome, né, Wilkin? Não sei se o Haaland vai quebrar, né? Vai furar o sistema defensivo da Espanha, porque até aqui, Wilkin, o goleiro da Espanha ainda não tomou um gol sequer, né? Ainda não tomou gol a Espanha, só para você ter uma ideia que a Espanha é uma forte candidata ao título, né? Nós falamos isso aqui, quando começou o mata-mata, primeira fase a França não foi bem, houve um empate em 0-0 com Cabo Verde, não é isso? Foi com Cabo Verde ou foi com a... Foi com Cabo Verde, exatamente. Houve um empate, ela ganhou duas partidas, empatou uma, né? Aí teve, a Espanha não tá bem e tal. Mas quando começou o mata-mata, nós falamos aqui, agora a Espanha chegou pro campeonato, né?
1: Já começa
0: outro campeonato. É, no mata-mata realmente é outro campeonato. Então, a Espanha tem de onde tirar. A gente fala sobre isso, né? A gente fala isso também sobre a Inglaterra, né? Então, a Espanha tem de onde tirar. E não sei se você tem essa informação, o Nico Williams, que é o titular, ele já está à disposição no jogo de hoje, né, Wilkin?
1: Já
0: está, porque ele ainda não jogou. Aliás, parece-me que ele entrou na primeira fase, Wilkin. E aí sentiu novamente a contusão e ficou novamente aí se recuperando. E se não me falha a memória, ele já fica à disposição hoje, né?
1: Isso.
0: É. Então, é, já vai, já cabe ao treinador se vai aproveitá-lo ou não. Mas que o título, o ataque titular, os dois ponteiros, é justamente o Lamine Yamal e o Nico Williams, que vai estar à disposição hoje. Então, para você ver que a Espanha é um timaço, né? Antes de começar a Copa do Mundo, tinha gente que dizia o seguinte, né? Os grandes comentaristas diziam que a Espanha era quem jogava o melhor futebol, né? Não foi confirmado isso na primeira fase, mas agora sim a Espanha, no meu entendimento, tem toda a chance de ser campeã. Se passar, né? Evidentemente hoje, tem toda a condição, Wilkin, de ganhar para essa França aí, né? Vamos ver o que vai acontecer hoje, certo? Se realmente a Espanha jogar bem hoje, ganhar, é minha aposta que vai ganhar, né? E aí, será uma semifinal, no meu entendimento, sem grande favoritismo, né? Sem grande favoritismo. Bom, então hoje às 15h, a gente tem aí as escalações, Wilkin? Ainda não temos a escalação, Wilkin? Nem provável, nem nada? Ainda não. Mas a Espanha é um time fortíssimo, assim como a Bélgica, que vem até um certo ponto surpreendendo, né, Wilkin? Surpreendendo, que já está nas quartas de final. Vem fazendo um bom campeonato a seleção da Bélgica, né? E amanhã, sábado, terão dois jogos, né? Aconteceu um ontem, hoje o outro, e amanhã teremos o término das quartas de final. E amanhã, com o jogo da Argentina, que vai começar às 9 horas, hora Manaus, 9 horas da noite, às 21 horas. Caso não haja nenhum problema, porque lá tem um... Se houver um mau tempo, o jogo pode terminar mais tarde, né? Começar mais tarde, aliás. E a gente nunca sabe. E amanhã o primeiro jogo será às 16h. Às 16h às 17h, Wilkin. Esse horário aqui é a hora Manaus, né? Então, às 17 horas, Noruega e Inglaterra. Só fazendo uma correção que eu falei no... Que o Haaland, né, Wilkin? Só para corrigir, né? Eu acabei me confundindo a Bélgica com a Noruega, né? Eu falei que será que o Haaland ia furar o sistema defensivo da Espanha? Só para corrigir que não é a Noruega que vai jogar com a Bélgica, né? Eu acabei confundindo isso aí, não foi, Wilkin? Eu acabei falando, programa ao vivo é assim mesmo, né? Então, estou corrigindo,

aquela Bélgica que vinha jogando mal contra os Estados Unidos, né? Se ele colocar realmente o mesmo time que jogou contra os Estados Unidos, vai dar trabalho para a Espanha. Vai dar trabalho. Mas enfim, amanhã às 5 da tarde, a Noruega vai jogar diante da Inglaterra, fortíssima, fortíssima Inglaterra, né? Na minha opinião, a Inglaterra vai chegar na semifinal, é o meu palpite. Se vai dar, a gente erra, né? A gente está apenas dando um palpite, né? Noruega e Inglaterra, portanto, amanhã, é esse time da Inglaterra, o Jokini, tem de onde tirar. É um bom time, né? Quando o treinador da Inglaterra deixou fora da convocação Phil Foden do Manchester City e também o... Quem foi o outro, Jokini? O Palmer. Com o Palmer, muito bem. O Palmer, hoje jogador do Chelsea, né? Quando ele deixou esses dois jogadores fora... O Arno também, né? Aliás, o Arno, né, Wilkin, não faz uma grande temporada. Ele jogava muito bem quando estava no Liverpool, né? Depois que ele chegou no Real, né? É isso? Depois que ele chegou no Real, ele não tem feito bons jogos. Tanto é que ficou de fora, né? Ficou de fora da seleção da Inglaterra. Mas tem jogadores assim, Wilkin. Acontece com vários jogadores. Tanto é que tem jogador que só joga naquele time. Ele sai, aí volta e meia, não dá certo, volta pro mesmo time, né? Acontece isso. Não vou dizer que será o caso do Arno, né? Alexandre Arno. Então, para você ver que a Inglaterra tem de onde tirar, né? Quando deixa bons jogadores, como são os dois que eu falei, o Phil Foden e o Palmer, né? E amanhã também, último jogo desta fase, Argentina e Suíça. Argentina e Suíça, bola rola às 9 horas da noite. E, na minha opinião, é o meu palpite, né? Eu já até falei ontem, né? Que o Jokini era para anotar a semifinal. Reforço hoje de novo. A França já passou, era meu palpite, né? Aliás, era palpite de quase todo mundo, né, Jokini? Era palpite de quase todo mundo. E menos dos torcedores marroquinos, né? Evidentemente. E a minha semifinal, eu vou repetir. Acho que teremos Inglaterra e Argentina, França e Espanha. Vamos esperar para ver, né? Na fase passada, de 8 jogos, eu só errei em 2. Vamos ver agora. 12 horas e 44 minutos é o seu programa Balanço Esportivo. E a semifinal vai acontecer no dia 14, né, Wilkin? A França já está lá esperando seu adversário. O primeiro jogo da semifinal será no dia 14, às 15 horas, hora Manaus. E a outra semifinal será também no mesmo horário, só que será numa quarta-feira. E a grande final, coloca ainda lá, Wilkin. Ainda vai haver a disputa do terceiro lugar. Era isso que a FIFA deveria tirar, Wilkin. Que tivesse segundo, terceiro e quarto lugar, mas fosse pelos critérios, né, Wilkin? Seria muito bom. Evitaria de... Qual é a motivação, Wilkin? Me responde aí. Qual a motivação de uma seleção campeã, uma seleção grande, como a gente fala na gira do futebol, disputar o terceiro lugar, vir derrotada aí da semifinal e disputar o segundo lugar? Não tem muita motivação. Já aconteceu de seleções jogarem com times reserva, né? Já aconteceu. Então, no meu entendimento, a FIFA deveria rever isso aí e automaticamente, né, quando você perdesse, né, tivesse a semifinal, nos critérios, né? Quem ficou melhor nos critérios, né? Tem seleção, por exemplo, que perde na prorrogação, né? Nos pênaltis. E, enfim, seria melhor que fosse nos critérios para definir, para as definições de terceiro e quarto lugar. Mas, enfim, terceiro lugar será no sábado, dia 18, às 10h.

0: 17 horas. E a grande final vai acontecer no dia 19 também, às 18 horas, às 15 horas, né? Então, a partir da semifinal em diante, sempre os jogos principais serão às 15 horas, né? Então, tá aí tudo sobre a Copa do Mundo. Agora são 12 horas e mais 46 minutos. 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Oi, Eucni, vamos dar uma olhada daqui a pouco, porque hoje é amanhã, sábado, na quarta divisão, Eucni, porque os times de Manaus vão jogar, né, os jogos de volta. Daqui a pouquinho vamos falar na quarta divisão. 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Quero aqui mandar uma boa tarde para você do bairro de Santa Luzia, meu amigo Manuel Latinha, né? Ele que era conhecido como Manuel Farinha, agora é Manuel Latinha. Obrigado pela audiência, tá bom? 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Não esquecendo que amanhã, Wilkini, a bola rola lá no Crepron para Edícula e Central. Tá certo? Amanhã, 4 da tarde, lá no Crepron. Jogão, Edícula do Tanque, Wilkini. É, comandada pelo tanque, nosso amigo Joiner, o vulgo tanque, né? Se der, eu vou lá, Wilkin. E o tanque, Wilkin, é o ex lateral, aliás, o ex-jogador do Cianorte. Cianorte que precisa reverter. Coloca ainda lá, Wilkin, no campeonato Série D. Vê aí o Cianorte aí, Wilkin, só pra gente confirmar. Aí, o Cianorte ganhou o primeiro jogo, né? É isso? É, rapaz, eu olhei o aplicativo aqui de forma errada. Então, o Cianorte amanhã joga fora de casa, né, Wilkin? Joga fora de casa? É, já venceu a primeira partida por 4-0, né? É, muito bem. Então tem tudo para chegar na próxima fase diante do 15 de Piracicaba. Pode até colocar o sub-20, segundo meu amigo Wilkin. Bom, então, jogos de volta amanhã, mata-mata. Amanhã, Wilkin? Tem jogos amanhã? Tem. Tem domingo também, né? Mas esses que a gente vai passar agora serão amanhã. Jogos de volta, Portuguesa e Marcílio Dias amanhã às 3 da tarde. Às 17, 15 de Piracicaba e Cianorte, como nós já falamos, né? São Luís e Velo Clube domingo, dia 12, às 2h30 da tarde, né? Jogo de volta. Manauara vai receber o Goiatuba. O primeiro jogo foi 1-0. Fora de casa, o Manauara, então, decide em casa e podendo chegar na próxima fase, né? Podendo até empatar. Lá no Rio de Janeiro, a Portuguesa vai receber o São José. Primeiro jogo, a Portuguesa perdeu, Wilkin? Ou venceu? Cadê? Perdeu de 1-0, agora tem que reverter a situação. E o ABC vai jogar diante do Águia de Marabá. Primeiro jogo, o ABC venceu. Venceu ou perdeu? Perdeu por 2-1. Iguatu vai receber o Maguari. Primeiro jogo, 3-2. Né? Gama vai receber o Porto Velho. Primeiro jogo, deu Gama, né, Wilkin? Deu Porto Velho. Então, o Porto Velho venceu em casa e agora joga fora de casa, podendo até perder por um gol que estará na próxima fase. Domingo também, às 3 da tarde, o Uberlândia, que é do Distrito Federal, né, lá de Brasília, vai jogar diante do Serra Branca. Primeiro jogo foi 1-0 para o Uberaba, né? Então, Uberaba recebe o Serra e podendo empatar dentro de casa, né? 13 e Craque. Este jogo será domingo às 16 horas. E o primeiro jogo foi 2-1, né? Quem venceu foi o... Primeiro jogo, quem venceu foi o Craque, muito bem. Ferroviário do Ceará vai receber o Imperatriz do Maranhão. Primeiro jogo foi 1-1 e agora será lá em Fortaleza, né? Lá no campo do Ferroviário, no Ceará. Capital e Nacional, rapaz, muito bem. O Nacional venceu em Manaus e agora tem jogo difícil, né? Joga pelo empate. Capital recebe, então, Nacional domingo às 4 da tarde. O Guaporé vai receber o Luverdense. O Guaporé venceu fora de casa e agora joga em casa. Domingo às 17 horas. E na segunda-feira, o América de Natal vai jogar diante do Trem. Primeiro jogo, o América venceu, né? É isso? Venceu fora de casa por 4-1. E o CSA vai receber o Betim. Primeiro jogo foi 1-0. Né? 1-0, então, o CSA vai jogar nesta segunda-feira. Tá, então... 16º, Wilkin. É que nem a Copa do Mundo, né? Que nem a Copa do Mundo. E depois teremos as oitavas de final. Bom.
1: Portugal
0: anuncia
1: Jorge Jesus.
0: A gente já até anunciou isso aqui, Wilkin. Você tá lembrado? Na quinta-feira nós falamos que Só que não era de forma oficial. Nós falamos, Euclini, que JJ iria assumir a seleção portuguesa. Nós falamos na quinta-feira. Só que, naquele momento, ainda não era de forma oficial, né, Euclini? Mas agora sim, o técnico de 71 anos, ex-Flamengo, é o substituto do espanhol Robert Martins, é isso? Muito bem. Então, JJ vai assumir a seleção portuguesa. Assim como também o Zidane deve assumir a seleção francesa após a Copa do Mundo. Se não me falha a memória, são 14 anos, Euclini. O atual treinador, como que é o nome dele, Euclini? Ah, o Deschamps, né? Deschamps, é isso mesmo. E ele já falou que, ganha ou não a Copa, ele vai entregar, né, o comando. E aí o Zidane deve ser o substituto, né? É, rapaz. E a seleção brasileira perdeu e já renovou. Mas, aliás, em outro momento a gente vai falar melhor sobre isso, né? Porque eu estava assistindo o noticiário da CBF, os últimos, e eu até gostei, que vai haver um planejamento, né? Coisa que não houve. Inclusive, eu falei sobre isso quando a Copa ia começar, não foi, Euclini? Eu falei que não tinha tido planejamento, que a seleção tinha sido mal escolhida, alguns jogadores, né? A tendência agora é que haja um planejamento para a próxima Copa, que será, se Deus quiser, em 2030, né? Então, se houver um planejamento sério, a seleção brasileira deve chegar com chance disputar o título, muito bem, né? E planejamento quer dizer o seguinte, Euclini, se, por exemplo, tem um jogador hoje que tem 35 anos, ele dificilmente vai ser convocado, né? Porque 35 mais 4, ele vai ter quase 40, né? Então, se houver esse planejamento, claro que vai ter algum jogador mais experiente e tal, então vai haver uma renovação. Isso que é a palavra certa, né? Uma reformulação, aliás. Deve haver uma reformulação no elenco da seleção brasileira, né? Já era para ter tido há muito tempo. E se isso acontecer, é por isso que o treinador foi mantido, né? Porque não dá conta do treinador? Perdeu? Só que, se a CBF levar realmente a sério, né? Se houver esta reformulação, né? Planejamento, e aí sim a seleção brasileira pode chegar para disputar o título em 2030. Muito bem. Então o programa fica por aqui, a gente agradece a sua audiência e, se Deus quiser, na segunda-feira estaremos de volta com mais um programa Balanço Esportivo. Tenhamos todos uma boa tarde.
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4: 13 horas e 15 minutos.

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4: 14 horas e 5 minutos.
5: Essa música é o seguinte. Essa música é a história daquele casal que tá quase terminando, mas não sabe se terminou ou não.

0: Muito obrigado.
1: É como o comandante disse, é uma pancada atrás da outra.
2: Então não é pra respirar, não?
1: Não, não, não.
3: Joga não respira, a mãozinha não. 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
2: Essa eu gosto.

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4: 15 horas e 15 minutos.

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0: passou, faz barulho!
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E nesse momento eu quero também chamar meus irmãos. E eu quero convidar o Espírito Santo a permanecer conosco e não sair daqui. Oh, glória. Vem cá, meus irmãos. É uma família abençoada, não é?

Essa história é muito linda. Uma certa vez Jesus curou 10 leprosos de uma vez. Mas sabe o que acontece? Só um voltou. Só um voltou para agradecer. Quantos são agradecidos?

0: fica comigo do fundo do coração assim, ó.
1: Mas não vá embora.
0: Não vá embora, Pai. Fica, Jesus. Fica aqui.
2: É tempo que Deus tem despertado, tem levantado homens e mulheres, jovens, crianças, para serem usados. Usados pelo Senhor Jesus nesse tempo, nessa geração.

0: junto, Sara Beatriz, que deixa dançar.
1: Glória, glória, glória.

0: Aleluya. Aleluya, Jesús. Diga comigo.
1: Eu não preciso ser reconhecido por ninguém. A minha glória é fazer com que conheçam a

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3: 17 horas e 55 minutos.
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5: 18 horas e 11 minutos.

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Gente, como é gostoso o pagode. 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
4: 19:02.
5: Essa música é o seguinte. Essa música é a história daquele casal que tá quase terminando, mas não sabe se terminou ou não.

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